0: Agora tu me ajuda, né? Aê, ó. Vai pra quebrar o clima, é verdade.
1: Olha, meu senhor!
0: Bora lá, bora lá, ajuda aí, ó.
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0: E aí, minha gente? E aí? Vem, Ferreira!

0: Você gostou muito daquele barulhinho bem gostoso aí, né, gente? Ô, oh, coisa boa!
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2: Ô, Henrique! 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

0: Giovana. 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

0: Isso foi o nosso upgrade aqui na Rede Voa. Bye bye, até a próxima, tá certo? Até o próximo upgrade.
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0: ali também, senhoras e senhores.
1: Xande Avião, obrigado.

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Eu gostaria de cantar a próxima música com o máximo de emoção que vocês tiverem comigo. 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

0: Uma salva de palmas, Marcos Mioto. Que guitarrista maravilhoso.
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0: Uma salva de palmas para o melhor guitarrista desse Brasil, Marcos Mioto.

0: vistas. Não dá para entender, sabe? 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
1: Calma, filhinha. Isso deve ser só uma fase, né? 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Isso não significa que ele não gosta de você. Ó, conselho de mãe que te ama. 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Vai com mais calma. Você ama ele, não ama?
0: Amo. Muito. Mas eu tenho que me amar também, né?

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cantar agora, Gustavo.

0: Obrigado demais!
1: Obrigado, Mato Grosso!
0: Eita!
1: Obrigado, Matias!
2: Prazer obrigado, estar aqui Sampaio. Com você! Obrigado, meu irmão!
0: Sampaio! Obrigado, Mato Grosso! Que honra prazer, pra nós, viu?
2: Muito prazer.
0: 40 anos do Teodoro e Sampaio.
1: Coisa boa, coisa vocês bonita. Participando com a gente nos 40 anos, viu, Matão? Você
0: maravilha.
1: Que conhece a luta, o trabalho.
0: Sei, é verdade. E você é um... Theo, você é um exemplo na nossa classe, na nossa música sertaneja. O trabalho que você faz a vida toda, incansável.
1: Muito obrigado.
0: E sempre com sucesso. Eu admiro muito você, seu trabalho e você ao lado dessa maravilha que é o Sampaio também.
2: Obrigado.
1: Olha... A gente não tem palavras para agradecer, porque vocês estão sempre junto com a gente.
0: Isso.
1: O convite que a gente faz para os programas, vocês estão sempre vai nos programas.
0: Com certeza.
1: Agora, 40 anos do Teodoro Sampaio, Mato Grosso e Matias, que coisa boa.
3: Parabéns pela linda história, por tudo que vocês fizeram
2: obrigado,
3: e fazem Matias. E ainda vão fazer pela música sertaneja.
2: Deus quiser, obrigado.
1: Muito obrigado.
0: Todo o sucesso do mundo nesse DVD.
1: Obrigado mais uma vez, viu, cara? Tá?
0: Alô, Theo.
2: Valeu, meu irmão, com Deus.
1: E vamos que vamos.
3: Costuma com nós.
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0: E o Edson Limões!
1: Jorge Matheus, maravilha, muito obrigado pela confiança,
0: senhor,
1: pela presença. Demais.
0: Obrigado vocês, rapaz. É uma honra, um privilégio pra nós.
2: Esse povo de Goiânia é apaixonado.
0: É demais,
2: hein?
0: É demais.
2: Que é isso?
0: Como é que é o

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0: 6 minutos, bom dia pra você. Seja muito bem-vindo aqui na rede de rádios que mais cresce. Tá na boa, tá feliz. A sua companhia todos os dias. Sou eu mesmo, tô por aqui com você no ar, em todo lugar. Uma ótima manhã pra você. Bom final de semana.
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0: Muito bem, é o nosso Deixa Rolar, nesse domingão gostoso, dia 26 de julho. Você sabe, né? Hoje é dia de quê? Dia dos avós! Aê! Ei, beleza! Bom dia, sintam-se abraçados todos os vovôs e vovós dessa nossa querida Bahia, desse nosso querido Brasil, desse nosso querido mundão, né? Onde todo mundo ouve a Rede Boa de Comunicação, também pela internet. Obrigado a todos pela sintonia por aqui, Ney Moreno, até o meio-dia estarei com você. Começando o nosso Deixa Rolar com Bruno Mort, I Do Smile.

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0: Boa! Tá na boa, tá feliz? O Hugo Henrique, Murilo Ruf, dia 1. Traia Veia e Gustavo Lima, Equivocado, é o nosso. Deixa rolar, e aí? Fala pra gente onde é que você tá curtindo a programação da boa. Manda aí sua mensagem no 0800-888-0234. Conta pra gente por onde que você tá curtindo a programação da boa. Com quem que você tá? Fala aí. 8:17. Zé Vaqueiro, meu eu em você.
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0: Luizinho. Que lindo, cara. Obrigado.
1: Pilantra com nós não, que é problema.
2: Que pancada,
0: meu Deus. 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
1: Deus. Acha cachaça, meu filho.
2: Ânimo.
0: Pra você não esquecer. Sogra.
3: Tô querendo namorar, não. 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

0: tá na boa, tá feliz, é o som do Cleito e Romares, é Felipe Ciel, te perdoar, Neto Brito, falso, boa sorte. Quem tá curtindo a boa no 0800-888-0234, bom dia. Aqui é Vandico, manda um alô para todas as vovós do Chiqueiro Grande, aqui especialmente para minha nega. Valeu, tá mandado, Vandico. Abraço, obrigado pela sua participação aqui na nossa Rede Boa. E você, tá curtindo a Rede Boa por onde? Fala com a gente, 0800-888-0234, 8h33.
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0: tá na boa, tá feliz o som do Guilherme Benuto e Simone Mendes. Manda um oi, Mari Fernandes. Deixa eu ver com Luísa Sena. Quem tá curtindo a programação da boa no 0800-888-0234? Muito bom dia, querido. Por favor, manda um abraço para Sol de Catu, Tatiana. A Tatiana. É, Tatiana Carrena, Lígia, N. Rodrigues e Bianquinha do Barreiro em Alagoinhas. Aqui é Sandro de Pio, de Aramari, o locutor Chorão. Forte abraço. Abração pra você também, Sandro. Obrigado pela sintonia. E você, tá curtindo a programação da boa? Onde? 0800-888-0234. Vamos curtir o som do Matheus e Cauã. E Lauana Prado, admita.
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tá na boa, tá feliz, a rádio das melhores músicas. Zé Neto e Cristiano, Cadeira Cativa, Gustavo Mioto, grupo Menos é Mais, Nada com Nada. E aí, como é que tá você? Tá de boa curtindo a programação da boa? Ó, deixa eu falar pra você, vamos a um rápido intervalo, já já voltamos com muito mais aqui na nossa Rede Boa. Agora 8h57.

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0: Santos, bom dia pra você. Onde você estiver, ligado aqui no Som da Boa, seja muito bem-vindo. Tô aqui com você até o meio-dia. Obrigado pela companhia.
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0: Muito bem, você participa com a gente pelo 0800-888-0234.
3: Bom dia, Ney Moreno.
0: Bom dia. Que Deus
3: abençoe cada lá e cada coração. Amém. Nos protegendo sempre, nos livrando de todo mal. Confia ao Senhor as tuas obras, os teus planos serão bem-sucedidos. Um excelente domingo para todos. Que Deus abençoe cada um de vocês.
0: Amém.
3: Gostaria de ouvir Henrique e Juliano. Eu caí, mas Deus me levantou. Ofereci para meus amigos aí, em Bicaraí, Tajuípe, Banco do Pedro, Banco Central, Ilhéus e Itabuna e todos os municípios que estão ligadinhos. Tô na boa, tô feliz. Forte abraço, Ney, Sidão do Mangabeira.
0: Valeu, Sidão. Obrigado pela sua participação. Forte abraço para você. Vamos curtir, Henrique e Juliano. Foi Deus quem me levantou.

0: Bota na boa, tá feliz? É o Matheus e Cauã, Basiquim, Xande de Avião sempre será. E quem tá no 0800-888-0234. Bom dia, meu amigo, um abraço, bom trabalho, Ney Moreno. Se possível, eu gostaria de ouvir a música de Amado Batista, Folha Seca. Ofereço para os meus amigos Bebeto Oliveira, Ailton Santos e tio John. E um abraço, Angélica da Califórnia, flamenguista. Abraço, Angélica, obrigado aí pela sua participação aqui na nossa rede boa de comunicação. Tamires, está por aqui também. Bom dia, Tamires.
1: Aqui é Tamires de Entre Rios. Manda um alô aí para Maria e Valeriano na Fazenda Riachão. Tá na Bota Feliz. Toca para mim a música de Calcinha Preta. Tá na boa, tá feliz.
0: Um beijo, obrigado pela sua participação. Tem mais aqui.
2: Bom dia.
0: Bom dia. Ney. Bom dia, coisa linda.
2: É, eu quero música de Ivete Sangalo.
0: Eita!
2: Energia de gostosa. Feliz dia domingo pra todo mundo.
0: Pra você também, minha linda.
2: Mariana da Califórnia.
0: Valeu, Mariana. Beijo grande. Obrigado pela sua participação. Tá aí, Ivete Sangalo. Energia de gostosa.

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0: Boa, tá na boa, tá feliz, é o Felipe, Felipe, vamos de novo, Felipe Fai, Jonas Esticado, mil desculpas, Léo Santana, também passou aqui no nosso Deixa Rolar. E você, tá curtindo a programação da Boa por onde? Fala pra gente, 0800-888-0234.
1: Bom dia, menino.
0: Bom dia, querida.
1: Aqui do Coqueiro de Aramari, manda um alô pra nós aí, minha cunhada, meu marido, estão todos aqui na escuta.
0: Ei, coisa boa, todo mundo na sintonia da boa.
1: Bom dia pra nós aí, uma música bonita, uma roda de samba bonita.
0: Olha aí.
1: A gente ouvir aqui, pode ser uma noite ilustrada, tá uma boa, tá feliz, uma boa de Itabuna.
0: Valeu, minha querida, obrigado pela sintonia aqui na nossa Rede Boa. E você também pode falar pra gente onde você tá curtindo a programação da Boa. Aproveita, manda beijo pra todo mundo que tá curtindo com você. 0800-888-0234 947.

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Boa, Tana Boa, tá feliz, donas do bar, Zé Neto e Cristiano, Vira Raipada, Alexandre Pires e Léo Santana, Boteco Terapia. Ó, já já a gente vai ouvir essa aqui, ó. Daqui a pouquinho, depois do rápido intervalo, só pra gente tomar aquela água gostosa, voltamos já já.

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0: Rede Boa, 10h04. Um ótimo dia pra você. Boa manhã, obrigado pela sintonia aqui na rede de rádios que mais cresce. As melhores músicas.
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0: É o nosso Deixa Rolar e você pode participar com a gente, fazer parte da programação da nossa Rede Boa, 0800-888-0234, onde você estiver. Obrigado pela sintonia. Agora tem o som da Carla Cristina, As Donas do Verão.
3: Pode dar play no verão que a gente tá na área.

Sorte, substantivo feminino de força invisível, que se atribui ao rumo, ao destino, minha vida. Que sorte boa.

0: Rede Boa 10 e 17.
1: Seguro Hit.
2: Guilherme Benuto, Ana Castela
3: e Adriano Ru.

0: Vaqueiro Se Depender de Mim, Raíssa é Rodada, Vaqueiro Também Ama, Guilherme Benuto e Ana Castela. Duas, três, aqui na nossa Rede Boa de Comunicação. E você, como é que tá o seu domingão? Tá aproveitando muito seu domingão? Hoje é dia de cuidar das coisas, né? Muita gente deixa pra ajeitar as coisas de casa no domingo. Ou, quem já tá com tudo pronto, vai só aproveitar, curtir o seu domingão. Você, como é que tá o seu domingo? Conta pra gente. 0800-888-0234, 10h25.
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2: 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Mariana Fagundes! Que

0: querida.
1: Kevin Jones! Rede Boa 10h35.
2: Que barulho é esse, hein? Eu tô ouvindo você daqui, ó.

0: A gente só pensa depois que dá merda, né, cara?
1: E se pensar, não tem história pra contar.
2: Boa, tá na boa, tá feliz? É o Dilcinho e Gustavo Mioto, casalzinho, Kevin Johnny com Matheus e Cauã, lá do cachorro. E aí, como é que tá sendo o seu domingo? Conta pra gente, 0800-888-0234.
3: Bom dia, sou Elaine de Itapé. Meu domingo tá sendo uma benção, né?
2: Tô aqui, que maravilha.
3: Cuidando naquele almoço caprichado.
2: Ah, coisa boa, coisa boa.
3: E você está convidado, hein?
2: Puta, não, tchau. chama não que eu vou. Ah, obrigado, viu, pela sua participação. A Elaine lá de Itapé curtindo, né, a programação da boa e fazendo aquela comidinha gostosa. Agora 10h38.
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0: Boa, tá na rede Boa, tá feliz e o Pixote, a culpa é do coração. Priscila Senna e Pablo, não me faça chorar. E aí, como é que você tá? Tá por onde curtindo a programação da Rede Boa? 0800-888-0234, bom dia.
1: Bom dia, com a paz de Deus, um feliz domingo a cada um de vocês aí, na presença do Senhor. Que Deus faça de vocês essas bênçãos, né? Que fica animando a gente aqui de casa.
0: Amém, queridona.
1: Com essas vozes bonitas. E passando cada música bonita.
0: É uma melhor que a outra, né?
1: Que Deus entre no, na vida de cada um de vocês aí.
0: Amém,
1: viu?
0: Minha querida.
1: Feliz domingo, meu irmão.
0: Pra você também, obrigado pela sintonia aqui na nossa Rede Boa de Comunicação. Rápido intervalo, voltamos já com muito mais músicas aqui na Rede Boa. 10h56.

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0: Rede Boa, 11 horas e 2 minutos. Uma ótima manhã para você. Muito bom dia. Obrigado pela sintonia. Aqui na rede de rádios que mais cresce. Por aqui o Ney Moreno. Vamos juntos até o meio-dia.
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0: É o nosso Deixa Rolar na sua manhã de domingo. E aí, tá como? Como é que você tá curtindo a programação da Boa? Fala com a gente. 0800-888-0234. Bom dia, Maria Raimunda.
3: Bom dia, Ney. Aqui é Maria Raimunda Mariano. Falo daqui de Itapé. Ô, Ney, meu amigo, por favor, rode uma musiquinha de Pabllo pra mim, Chora na Chuva. Aí ofereço para meus dois filhos aqui em Itapé, André Mariano e Anso Mariano, para minha nora Lucimária, para véi, para nega, para Rita, que ela é fã do seu programa, e para Ioi e família, tá bom? Um abraço, meu amigo.
0: Valeu, Maria, obrigado pela sua participação. Ó, eu rodei o Pabllo agora pouquinho, antes do bloco comercial. Portanto, não vou poder tocar agora, mas brigadão, viu, pela sua participação. Beijo grande pra toda a família e curtindo a programação da Rede Boa.
4: De mudar.
0: Bruno Barreto.
4: Mas é cansado.
0: Bruno e Barreto, machuca e some.

0: Essa aqui é o Brasil, velho.
1: Que maravilha,
0: velho. Aguarde, hein? Essa aqui vai estar já tá na boca da galera, na verdade, né, mano?
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3: Tiago Xavier.

0: Bota na rede, bota feliz. É a Rayane, a Rafaela, Henrique e Juliano. Que tem que ser, será. Manu Batidão, Matheus e Cauã. Universo, quem tá na rede, bota feliz. Rose da Avenida Juraci Magalhães, em Itabuna. Bom dia, Rose.
1: Bom dia, Ney. Ney, tá na boa, tá feliz. É, eu gostaria de ouvir Aviões de Forró. Gente feliz. Feliz semana pra nós.
0: Pra você feliz também, domingo. Obrigado pela sua participação. Ney. Abraço pra você. Bem-vindo aqui na Rede Boa.
2: Quem tá feliz aí, levante a mão. Bate, bate, bate, bate, bate, bate. Vem! Xana Avião RJ!

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Alô, Ritinha em Nova Ferradas, tá ligadinha, curtindo a programação, preparando aquele bolinho gostoso, né, Ritinha? Obrigado pela sintonia. Xande Harmonia, Pimenta Malagueta.

0: Aqui é na lei do retorno.
1: Hoje é nos 50, meu filho.
0: 50.
1: Trabalho. É com você agora, chama.
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1: Se enganou.

0: só por isso, é?
1: É só por isso, não.
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0: abraço.
1: Boa, tá na rede boa, tá feliz. Ian, com um sorriso maroto, fica com Deus. Seu desejo, Natanzinho Lima, chumbo trocado. 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Agora 11h45, César Menotti, Fabiano, Mari Fernandes. Prepara o teu psicológico.
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Boa, tá na rede boa, tá feliz. E Ivonei Fernandes, preciso te encontrar. Nayara Azevedo e Felipe Rodrigo, bonzinho que trai. Alô, Fernanda, um abraço, Fernanda. Ó, eu tô indo embora, viu? Beijo grande pra todo mundo, aproveite seu domingo, vem aí o programa que eu adoro, o SPC, muito samba, muito pagode na sua tarde de domingo. De domingo a todos, um ótimo domingo, aproveite seu dia.

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0: aquela, né, moleque?
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0: Não tem jeito, né, cara? A vida de todo mundo assim.
1: Vambora.

0: Amém.
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3: Fala, meu irmão Ferrugem, de boa? Não, estamos chegando já. Cinco minutinhos. Prepara aquele show, garotinho, que eu tô chegando.

vamos ver. Caralho, mano. Tem gente aí, hein?

na minha casa, cara.

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0: Foguinho.
1: Valeu, Vieira.
2: Kleber e Cauê.
0: Coisa boa, meu irmão. Sucesso.
1: Tamo junto.
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0: rabisca. Que isso, GD? Rabisca, rabisca.
1: Canta pra nós, Vitor. Ó.

0: É fuleiragem, é bagaceira, é tudo de bom.
1: Então, gritão Fortaleza aí, rapaz.
2: E dessa vez é a versão do cabelo.

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0: da Bahia. São 14:58. Tudo posso naquele que me fortalece. Só Jesus Cristo pode realizar grandes jogadas em nossas vidas. A partir deste ponto, estão acionados todos os canais da comunicação esportiva do Rádio da Bahia, do Brasil e do mundo. Sabe por quê? Está aberta a grande transmissão que leva a marca boa de comunicação. Torcedor, vem pra comigo junto com toda a equipe, troca figurinhas, bater aquela bola esperta sempre, em nome dos melhores anunciantes do Rádio da Bahia. Nossos agradecimentos pra você, é a Rede Boa, já sabe, toda a Bahia tá conectada. Barreiras, Alagoinhas, também tá com a gente, Chique, e claro, Itabuna, mandando ver pra você. Todo mundo ligado no som da boa, você é surdo, filho! Todo mundo na boa, porque tá na boa, tá feliz!
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0: Pois é, de imediato vamos dar um mergulho lá embaixo na cancha do Joia da Princesa. Como sempre, ex-prefeito de Itapé, Naélio, sempre ao lado da equipe de esporte boa. Parabeniza Itabuna pelos seus 116 anos. Marconi Amaral, defendendo e lutando pelo crescimento da região do Cacau. Eu vou pro destaque do mandante, mas o campo pertence ao Touro. E vem aí pra ciscar, claro, tentando aí conseguir o título inédito da sua história.

0: ficar claro, tentando aí conseguir o título inédito da sua história do SS. Traz aí as informações, nosso amigo Marcelo Santos.
1: A equipe do SSA com dois desfalques nessa primeira decisiva diante da equipe do Touro do Sertão.
0: Valeu, você ligado no som da gente por dentro da jogada. Também com a gente, Novilhos, churrascaria, tradição há mais de 40 anos. Parabéns Itabuna pelos seus 116 anos. JSG, distribuidora das cervejas Rainick, Devassa e Amistel. E claro, o mergulho do Touro do Sertão pra trazer e deixar você à beira do gramado de Joia da Princesa, na Princesa do Sertão, Marcelo!
1: Tá tudo em casa. As duas decisivas do Baianão serão aqui no Joia da Princesa.
0: Falou em festa, você já sabe, mais um evento que tem a marca boa de comunicação. 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Vamos saber do clima, meu amigo Orlando da Hora, nosso convidado também vai estar com a gente. O que é se esperar desse jogo no Joia da Princesa, mando de campo do SSA, Orlando.
2: Robério, Marcelo, Tony, todo público ouvinte da Boa, aonde todo mundo está feliz. Ao ver aqui as escalações, jogo que já era esperado de final, né? Jogo de tenso. Eu vi a escalação do Salvador, que eu tinha visto jogar, eu acho que uns 15, 20 minutos, e vi bastante jogador ali que já jogou comigo. Fica, e o campeonato que fez, né, bastante equilibrado. De repente, eu acho até que o Salvador pode fazer prevalecer esse mando de campo na casa dos outros, porque eu acho os lados do campo do Fluminense muito limitado. Por dentro o Fluminense é muito forte, mas pelos lados não me agrada. Então vamos esperar ver.
0: Tá, valeu, tá, Orlando. Vamos lá para os artistas do espetáculo. Que bola vai rolar, seu Marcelo? SSA na parada.
1: Olha, Robério, a equipe do SSA que já fez seu aquecimento, sua oração, já está agora aqui na oração derradeira, vamos dizer assim. Vem a campo com 12 para Dilson. A Dilson com a 12. 22 para Ed. 22, Ed. 4 para Luanderson. Luanderson com a 4. 16 para Brandão. Confirmando a defensiva da equipe do SSA. 12 para Dilson. 22, Ed. 4 Luanderson. 16 Brandão. E 6 para Padilha. Padilha com a 6. O meio-campo do SSA. 5 para Lídio. Lídio com a 5. 8 para Daília. Daília com a 8. 10 para Marcelinho. O ataque do SSA. 7, Juan Levine. Juan Levine com a 7. 17 para DG. DG com a 17. E 11 para Cainan. Cainan com a 11. Esta é a equipe do SSA, Robério.
0: Valeu no PIG pra não perder a velocidade da informação. 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Como é que vem o Touro do Sertão, Marcelo?
1: A equipe do Touro do Sertão, definida pelo técnico Edu, vem com 1 para André. André com a 1. 13 para Bolt. Bolt com a 13. 15 para Sérgio Baiano. Sérgio Baiano com a 15. 4 para Kaique. Kaique com a 4. Meia dúzia para Daltro. Confirmando a defensiva do Touro do Sertão. 1 para André. 13 Bolt. 15 Sérgio Baiano. 4 para Kaique. Meia dúzia para Daltro. 5 para Jó. Jó com a 5. 18 para Elivelton. Elivelton 18. 7 para Cássio. Cássio com a 7, olha o Fluminense, Robério.
0: Olha o Fluminense chegando, atenção, entra a saga, tirando de qualquer jeito, no bate e rebate. O Flusão vinha pra cima, pediu ali a falta. O árbitro parece que deu aí, hein, Marcelo? Levantou a mão, que tocou na mão de alguém aí. É falta perigosa, arruma a casa aí, hein?
1: Olha, é contra a meta do Adilson, da equipe do SSA. Ele marca uma falta do número 11 do SSA, o Cainã.

0: falta que leva um certo perigo no início da partida. Preocupado o goleirão Adilson do SSA. Falta que favorece a equipe do Fluminense. Perigosíssima.
1: Perigosíssima. Eu chamo você
0: pra emoção.
1: Atenção, amigo que gosta do futebol. Se for pro gol, me chama que eu vou. Bom FM, testemunha da história. A dois passos do paraíso. A barragem tá na marca do cal. Atenção, olha ali toda a apreensão do goleirão Adilson. Olhou, puxou a barreira pra um lado, pro outro. Quem sabe pode pintar a primeira emoção. Tô vendo daí de baixo, o campo tá um pouquinho vazio. Daqui a pouquinho o Marcelo traz também pra gente. Quem vai pra cobrança? É agora. Pode sair na frente. E claro, agitar essa galera que tá aqui no estádio. O Joia da Princesa, dois pra cobrança. Tem um destre também, tem aquele que bate de canhota. Atenção, meus amiguinhos do futebol. Daltro também pra cobrança. Ele bateu escanteio no jogo passado, passou direto, passou por todo mundo. Expectativa no Joia da Princesa. Atenção, meus amiguinhos, demora essa arbitragem da Bahia pra mandar, pra autorizar a cobrança. Autoriza. Atenção, meteu por cima pra fora, Marcelo.
0: Olha, ele tentou ali o lado direito de ataque. Ou seja, da área do goleiro Adilson, só que bateu muito mal, sem perigo, contra a meta do arqueiro Adilson. Foi o Zé Gatinha que marcou ali, ou seja, que bateu por tanta falta. 0-0 no Joia.
1: Valeu, Tração, pra completar comigo uma dificuldade um pouco aí pra chegar na nossa escalação, mas você vem aí, parou. Bom, no caso e vem pra bola. Bom,
0: confirmando, o Touro do Sertão 5 para Jô com a 5, 18 Elivelton 18, 7 Cássio. Casco a 7. E na frente aí o 14, o Gustavo Custódio. 14, Gustavo Custódio. 25 para Zé Gatinha. Zé Gatinha com 25. E 9 para o artilheiro da equipe, Thiago Recife, Robério.
1: Tá legal, já definido pra você que tá em casa acompanhando o som da gente. O time do SSA é laranja, todo alaranjado. Meias laranja, calção laranja e a camisa também laranja. Detalhe, numeração em preto. O Flu vem com seu segundo uniforme. Meias brancas, short branco com um friso e também a camisa em branco com a numeração em preto. Vamos lá pra mais um espetáculo. Já tem 4 minutos de bola rolando. Você na boa, você por dentro da jogada. Sai pra fazer a defesa. O goleirão já para sair trabalhando pelo time do Fluminense de Feira de Santana. 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Você não pode ficar de fora do Fluminense entrando pra marcar sozinho, driblou o goleiro. Eu, na verdade, errou. Não entendi. Quem foi, Faustão?
2: Errou!
1: Ô, Marcelo!
0: O ditado é o seguinte: quem quer muito, já disse sempre, né? Traz de casa. Tinha tudo pra poder bater na saída do goleiro. Tentou dar um cortinho ainda no Thiago. Acabou adiantando a bola. Ficou fácil para Adilson. Olha a equipe do SSA.
1: Olha, SSA vem na resposta. Quebrou bem pelo lado. Ganhou. Tem 2 na marcação. Vai pintar cruzamento. Travado no lance. A bola espirra e vai a escanteio. Jogão pegado, Marcelo. É Laica, hein, nego?
0: Jogo pegado. Laica, agora há pouco, realmente uma chance da equipe do Fluminense. Agora cai o ataque da equipe do SSA. Escanteio aqui pelo setor de lado esquerdo de ataque da equipe do SSA. Por enquanto, 0-0 no Joia.
1: Atenção, meus amigos do futebol, é cobrança de escanteio. 5 minutos de bola rolando. Boa na jogada. Atenção, olha ali, chuveirinho vai ser feito. O time do SSA tenta de qualquer maneira abrir o placar. Estádio tá vazio, Marcelo. Tô vendo você aqui correndo de lá pra cá. Vem pra cá, pra cobrança. Olha ali, chuveirinho foi feito. O segundo pau meteu a cabeça, tirou no primeiro lance. Fluminense vem, escorrega bem aqui pelo lado. Canhoto botou na frente, apostou corrida. Houve ali a falta marcada em cima do lance. Marcada a falta, ele vai dar lateral ou falta, Marcelo?
0: Vai dar aqui, lateral. Deu falta, aliás. Mas, Roberto, é o seguinte: pela manhã o pessoal comentava em Feira de Santana o seguinte: que como são dois jogos, esse mando de campo aqui pertence à equipe do SSA. E aí muita gente falou o seguinte: olha, vou guardar o dinheirinho, vou acompanhar pela Boa FM esse primeiro jogo, e no segundo jogo, aí sim, vamos invadir o Joia da Princesa, Robério.
1: Valeu! Além da nossa diretora financeira, Sandra Santana, quem mais está nesse pool de comunicação? Que mais cresce na Bahia, Marcelo?
0: Abração aqui, nosso querido Cláudio Roseno, gestor aí da nossa Boa FM na cidade de Itabuna, também a Fernanda, ligada aqui na gente, e a todos que nos acompanham em toda a rede boa de comunicação, meu caro Robério.
1: E você já sabe, no Pique da Bola você fica por dentro da jogada. Barreiras está com a gente, a Lagoinha Chique Chique também está com a gente, a Itabuna e toda a Bahia. Vem mais boa aí para você conferir a rede que mais cresce no sul, extremo sul, em toda a Bahia está com a gente. O ex-prefeito de Itapé, Naelito, sempre ao lado da equipe de esporte da Boa, parabeniza, claro, pelos seus 116 anos. Já está tudo preparadinho aí em Itabuna para a grande festa de comemoração dos 116. Cidade cresce para Dedéu. Olha o SSA quebrando aqui pelo meio, abriu bem pelo lado canhoto, quem chega é Padilha, deu um come no primeiro, girou de um lado pro outro, ficou aberto, vai chegando com velocidade, deixou a bola correr um pouco, aí tem dificuldade, dois na marcação, troca a figurinha, ainda pelo lado direito, livrou do primeiro, bota no meio, mais atrás, vem com a pressão aqui também pra sair, meteu do lado esquerdo, errado, a bola se perde, é lateral que pertence à equipe do Fluminense, que teve chance, foi demais, hein? O Thiago Recife teve tudo pra abrir o placar, Roberto, e tranquilizar, a bola não para de rolar, também a informação interessa, Novilho Churrascaria, tradição há mais de 40 anos, parabéns Itabuna pelos seus 116 anos, vem pra bola, Marcelo!
0: Lembrando que no apito da primeira decisiva tem um Bruno Nogueira Prado, ele que é SBF Vitória da Conquista, assistente 1, Maurício Mota de Salvador, o 2 é o Daniel Praxedes de Mato de Deus, e aqui tem a quarta e também quinta árbitra, aliás, uma árbitra, a Jéssica, que é de Alagoinhas, e o Anderson, que é de Salvador, Robério.
1: Valeu, mas não tem VAR?
0: Olha,
1: esqueceram, foi de falar pra você.
0: Não mandaram relação aqui do VAR, né?
1: Então,
0: depois de
1: não
0: tanta
1: veio.
0: Lambança, meu irmão.
1: É melhor não ter e ficar por conta do juiz. Que desde quinta-feira, quando a gente estava aí em Itabuna para falar sobre esse jogo, que eu vim procurando, falei com você e não tinha VAR. Quem também tá com a gente é Eduardo Oliveira, lá de Ilhéus. Cadê ele? Fala aqui, manda no sinal, no notebook da sua Boa FM. Boa tarde, de olho na TV e ligado no som da sua Boa FM. Tem mais gente, vai subindo aqui tudo. Cleonice Monteiro também tá com a gente. Olha a bola lançada, olha ali, tocou de cabeça. Gol!

0: sai na frente, apesar que teve outra oportunidade e marca carimbada pra fazer a alegria da galera, Marcelo!
1: O cruzamento veio do escanteio, Cássio deu uma raspadinha, aí o Gustavo, ele e o goleiro, só teve o trabalho de escolher o canto e bater no fundo barbante, fazendo o primeiro gol do Touro aqui no Joia. É, seu André, você com a zaga dessa é melhor trabalhar sem zagueiro. Sozinho, Gustavo 14 faz o primeiro gol do Touro do Sertão.
2: É verdade mesmo, a brincadeira
1: é tua. É verdade sim, a boa é prova disso. Agora tem um, SSA tem zero. Na decisão do Baianão Série B.
0: Quando eram decorridos 10 minutos de bola rolando no primeiro tempo, aí eu pulo pra isso, boto meu coração pra bater. Sentindo no meu coração, Dudu da sua emoção, com o gravão do trio Barretão batendo assim, tum, tum, tum, tum.
3: É o quê, rapaz?
0: Batendo o gravão do trio Barretão.
3: É o quê,
0: eu
3: pulo, rapaz?
0: Pra você, o triozão batido no meu coração. O tempo é cruel, ele não espera por ninguém. O tempo não para. São decorridos 11 agora do primeiro tempo. Flu de Feira 1. SSA 0. É lateral que pertence ao Flu. Jogou no Caldeirão, subiu a zaga, tira de primeira. Sobrou, estufou o pinto, não deixou a bola correr. Ali pela meiuca, vai chutar de longe. Dá um come no primeiro, puxou pra direita. Agora sim, mandou um pedaço pra fora, Marcelo.
1: Fez o primeiro, tá em cima. Quer fazer o segundo, quer fazer logo o resultado na primeira partida. De fora da área, o chute ali do número 5, Jô. Ela passou sob o travessão do arqueiro Adilson. Por enquanto, bonito na frente, Touro Sertão 1-0 da SSA.
0: Olha a hora, Bahia, a hora certa pra você. Boa rede de comunicação. São 15 horas, 15 minutos, 15. Muita gente ligada no som da gente e já vem com a participação já pra você. Já trilhando pelos caminhos do sucesso. Então tá, manda um abraço aqui pra Edu Peças, o rei do Rodoá. Tá em casa, ligado no som da gente. Ele, Dona Nilza, feliz da vida. A netinha comemorando mais um ano de vida hoje. Zap zap, todo mundo tá na boa, tá feliz.
4: Boa tarde, Robério Nunes. Boa tarde a todos aqui na Boa FM. Aqui é Magno Marques, condomínio São José, Itabuna, sul da Bahia, ligado na decisão do primeiro jogo da superfinal em Feira de Santana, Campeonato Baiano, segunda divisão. Robério, eu quero emoção, por isso estou ligado aqui. Se eu estou na boa, estou feliz. Valeu, Robério.
0: Valeu, meu Magno Marques também tá com a gente, tá na boa, tá feliz. Ele sabe que é isso que não pode faltar no som que mais cresce em todo o estado da Bahia. Jogo paralisado, vó Orlando, nosso querido Orlando, trazendo aqui o que é que ele sente desse primeiro. Começou até equilibrado, mas parece que o Fluminense mostra as patas. O Touro tá dando coisa, hein, Orlando?
5: Mais decisivo, né? O time do Fluminense mais decisivo. Você vê que o Salvador atacava com 6 jogadores. O Fluminense é muito dependente do Zé Gatinho e do Thiago. Hoje, Edu botou o Custódio ali, que foi um jogador que já trabalhou comigo também aqui no Barcelona. É de fazer poucos gols, mas muito velocista, muito rápido. E como o Marcelo falou, né? Recebeu na cara e papai chorou.
0: Valeu, esse é o nosso querido Orlando. Olha a bola cruzada, cabeceando! Chua!

0: achou certo, como manda o figurino. Pra baixo, certeiro, André pulou e só viu o gol passar. Tá tudo igual no Joia da Princesa. Jogo pegado, sol quente, escaldante, testemunha da história boa, conta tudo pra você. Ô Marcelo!
1: O cruzamento veio da esquerda. Falhou a defesa da equipe do Fluminense. E o baixinho Kainan. O Kainan, camisa 7, não deixou. Aliás, o Kainan, ele acabou ali entre a defesa, cabeceando para onde tem que cabecear, que é pro chão, para não ter como goleiro sair bem no lance. Ele empata a partida agora aqui no Joia. Agora, Toro tem um, SSA também tem um, Roberto.
0: Jogo, com certeza, que nada, brinquedo ficou pra Xuxa. Olha a bola transada, tentou passar no meio de dois, entra a zaga tirando de qualquer jeito. Sai daí, saiu mal, mesmo assim deu pra currupiar ali, tirar de qualquer jeito, passa por... Estão brincando, hein? Quatro de vez, ele saiu no sacode, perdeu bola, rouba a bola o time do Flu. 14 minutos, dois gols, emoção pra valer, como sempre, testemunha da história, sua boa FM jogando duro com você, agradecendo 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aniversário de emancipação política, o nosso Barretão, como também conhecido como cidadão itabunense, já parabeniza em nome de toda a rede boa de comunicação. 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Tem mais gente no sacode da boa, a decisão é com a gente.
2: Alô, Roberto Nunes, alô, Marcelão. Alô, meu querido Orlando da Hora, forte abraço para vocês aí. Arrebentando como sempre na transmissão de mais um jogo, mais uma decisão sensacional. Parabéns, estamos aqui, né? Colado na escuta e acompanhando esse trabalho incrível que vocês fazem. Parabéns aí, bom. Esporte da boa. Valeu, Roberto. Beijo na alma do Bebeto.
0: Valeu, com certeza. Eu recebo de todo o coração. Grande parceiro, grande comunicador. Sempre tá aqui na boa, na parte da tarde, jogando duro com você. Tá na boa, tá feliz. 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Dois gols e a gente tá na parada informando pra você. 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

0: 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Bota o meu coração pra bater! Noite de no meu coração, Dudu da sua emoção. O tempo é cruel, ele não espera por ninguém. O tempo não para, batendo forte como gravão do trio Barretão. Tum, tum, tum. No Tititi do meu... Tá batendo... Peraí, Jotinha. Eu tô falando que tá batendo forte, igual aquele gravão que passa no trio Barretão. No Tititi do meu coração, Dudu da sua emoção. O tempo é cruel, ele não espera por ninguém. O tempo não para. São decorridos 17, de bola rolando com muita emoção. A boa testemunha da história aponta pra você. Um para o SSA, um para o Fluminense de Feira. Hora da Bahia, joia da princesa, linda princesa do sertão. São 15 horas 21 minutos. Tô na boa, tô feliz. Olha, sério? O Flu vem pra bola. Opa, Edu Peças é o rei do rodar em alta velocidade. Aponta a informação pra você, Marcelo.
1: Ali teve torcedor do Fluminense que ainda tava lá fora, né? Naquele esquenta, tomando uma, enfim, aqui ao lado do estádio da Princesa, que nem viu o gol do Fluminense. Entrou agora no estádio e aí viu o gol realmente do SSA. Não acreditou, botou a mão na cabeça, mas não, calma. 1-1 tá a decisão aqui do Campeonato Baiano da sua Série B, informando JSG. Um abraço ao Cadu e toda a equipe.
0: Ah, preciso agradecer. Deixou lá em Alex aquelas combuquinhas. Oh, meu Deus,
1: as
0: valeu,
1: verdes,
0: meu
1: filho. Hein? As verdinhas do
0: Flamengo? Não, vamos botar, porque lá agora as combuca, que bola, cambuca. Os isopor. Deixou lá na mão de Alex. Vou pegar. Olha a bola rolando, passou, dá pra marcar o segundo, subiu, vai subir no cabeceio, tirou, vai bater de primeira. Bate no próprio companheiro. A bola ainda fica viva, sobe, balão desce. Já passou São João, já passou Itapedro e tá todo mundo comemorando. Bola transada aqui do lado direito. Vem aqui até o atacante, camiseta de número 14, Gustavo. Ele limpou, botou na frente, rolou bola. A bola chega ali até o destino do jogador Jó. Jó já passa pelo primeiro, procura a posição dos seus companheiros, toca curtinho, recebeu na frente, entra a zaga tirando de qualquer jeito. Sai trabalhando, velocidade a toda a prova, toque de calcanhar, deu errado, deu pro Flu, atenção, entrou na grande área, dá pra bater, pra fazer o segundo, tocou, rolou, pra fazer, chute da defesa monumental, pulou como um gato, Zé Gatinha, errou o miau, Marcelo.
1: Eu tenho que bater aqui as palmas para o André, é a segunda defesa que ele faz, evitando o que seria o gol do Fluminense. Agora o Zé Gatinha, ele e o goleiro, bateu e o Adilson fazendo a belíssima defesa, colocando para além de fundo. É escanteio favorecendo a equipe do Fluminense, por enquanto. 1-1 aqui do Joia. 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
0: Orlando, Zé Gatinha fez... pra matar o jogo, rapaz.
2: É o artilheiro que ele é, perder cara a cara. Roberto, eu queria chamar a atenção, aproveitar que o Adilson está caído ali, que graças a Deus, né, não anunciaram o VAR hoje. Para não fazerem lambança igual fizeram no jogo da Chapecoense ontem contra o Santos. Porque os dois gols, se tem vá, eles paravam o jogo.
0: Valeu, olha a cobrança do escanteio, subiu, tirou ali, fez a proteção, sobrou do lado direito, dá pra queimar, balaço pra fora, jogo pegado, o VAR prejudicou o Barreiras. Galera que tá ouvindo aí o som da gente, nós que acompanhamos, foi Marcelo, aqui de perto, vimos que foi impedimento, infelizmente ficou na bronca, são coisas que acontecem no futebol, mas não pode baixar a cabeça de jeito nenhum, tem que provar que tem força. Barreira é uma cidade grande, não pode baixar cabeça pra um erro comum de uma federação que infelizmente está deixando a desejar há muito tempo. Ex-prefeito de Itapé, Naelito, sempre ao seu lado, lado da equipe de esporte da Boa FM. Já sabe, ele está parabenizando. Aliás, ele também vai receber um prêmio, né, Marcelo? O Naelito, do presidente, ex-presidente.

0: ver o que aconteceu, mas tá ali caído, solicita agora o departamento médico. Agora sim, se levanta por ali, se levanta agora, né, o jogador Cássio da equipe do Fluminense. Vamos ter índice da partida, por enquanto, um para o Fluminense, um para a equipe do SSA. A informação para Novilho Churrascaria.
1: Valeu, como sempre, a boa trazendo tudo de primeira para você. Jogo já recomeça. Olha aí, zagueiro, sai André para fazer ali a defesa. Tem mais gente no sacode da boa. Tony Babos, quem tá com a gente, tô vendo toda hora pitando aqui no site da boa. O torcedor participando com a gente. Zap zap na parada.
2: Meu amigo Roberto Nunes, boa tarde. E aí, como é que tá? Tudo bom? Máximo, Nova Califórnia. Tô ouvindo aqui, Roberto, a decisão da Série B, o campeonato baiano aqui. Na Nova Califórnia, viu? Tô ligadinho aqui nesse maravilhoso programa. E essa transmissão sua, ótima, viu? Tá na boa, tá feliz, Roberto?
1: Valeu, Márcio, também acompanhando a gente, claro, aqui na Boa FM. Mais uma vez, mandar um abraço pra a nossa querida Sandra Santana. Não foi só de relance, assim, que eu peguei um dia que eu tive aqui na Boa, que conheci, mas a baixinha é danada, né, Marcelo?
0: Verdade, participou da corrida lá em Itabuna, né, juntamente com o nosso querido Barreto Góes, toda a equipe aí da Rede Boa de Comunicação, naquela primeira corrida que aconteceu lá na cidade de Itabuna, realmente ali na Cismarão com o Mário Padre. Sucesso total, a corrida da boa, Robério.
1: Valeu, ele vai estar com a gente hoje, ele vai. Vamos ver, daqui a pouquinho, quem sabe também esse cara é desportista.
3: Vai, não.
1: Ele tem que vir, o Baquetão também pode participar também dessa jogada emocionante da sua Boa FM. Olha, a bola subiu, meteu a cabeça ali, roubou o time do Fluminense, tocou certinho, abriu do lado do canhoto, vai carregando, ultrapassando ali aqui de vídeo gramado. Olha o Flu chegando, olha o Flu chegando, vem descendo em velocidade ali com o Gustavo, meteu bola, girou na frente, botou aqui do lado direito, vem caminhando aqui o Thiago, tocou na frente, recebeu, protegeu, meteu de novo e sai ali jogada. O time da SSA se fecha todo, sabe que o contra-golpe do Flu é perigoso, vem ali botando bola lá na frente, entra a zaga, tirando o lançamento, veio, passa por todo mundo, vem na extensão, ainda dá pra chegar, o Gustavo, ele faz ali a proteção, botou na frente, caiu, pediu falta, houve ou não, Marcelo?
0: Tá dando tiro de meta, a bola que favorece a equipe do SSA, né? Chegou por ali o Butch, lateral direito da equipe do Fluminense, foi tombado ali, caiu, pediu falta, o árbitro disse que não, é tiro de meta favorecendo a equipe do SSA. 1-1 aqui no Joia, a informação para Feijão Fest, já adquira seu ingresso, hein?
1: Tá certo, são 3 horas agora e 28 minutos. Um abraço mais uma vez para Dona Nisa, tá feliz da vida junto com Edu Peças. 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E a hora vai passando, 24, já eu boto meu coração para bater. Bolt faz a cobrança do lateral e vai enviesar a jogada, epa, na fogueira, deu ali na proteção, mas deu pra seguir, viaja ali o time do Fluminense, segurado, expulsado, chão chamando, tá lá um competidor no chão, Marcelo.
0: Mais uma falta que favorece a equipe do Fluminense, reclama bastante ali, os jogadores reclamam, aliás, né, os jogadores da equipe do SSA, já que recebe cartão amarelo, o Kainan, o número 11, Kainan da equipe do SSA, pela falta aí, segurou, portanto, o jogador da equipe do Fluminense, falta favorecendo aí Toro do Sertão, por enquanto 1-1, informando na Hélio Rosa Pinto, ao lado do Esporte da Boa, e parabenizando a cidade de Itabuna no dia 28, Robério.
1: Valeu, com certeza a festa vai acontecer, muita coisa acontecendo na nossa cidade, parabéns aí à administração da nossa cidade e todos aqueles competentes, levando e gerando muita credibilidade no crescimento da nossa cidade de Itabuna. 116 anos, progresso chegando de montão, jogo parado, anotado ali, o cartão amarelo,
0: Kainan,
1: que lembrou aquele Kainágua ponteiro veloz que tínhamos aqui no Itabuna Esporte Clube, hein? Espetáculo, né? Daqueles bons tempos do Dragão do Sul, tá fazendo falta. Entortava a torta e a direita. Eita, quando eu era menino que ia pro Itabunão, meu irmão, quando aquele homem pegava na bola pelo lado, quando era descendo ali, que dava mais sorte. Sentido o Colégio Estadual de Itabuna, ali dava sorte, que aí já tinha aquela superstição. Tinha que atacar primeiro pro gol do placar. Olha, o cruzamento veio, subiu. Depois, no segundo tempo, tinha que atacar pro lado que dava acesso ao Colégio Estadual de Itabuna. Bons tempos, oh meu Deus, será? Como diz Cocada, né?

0: Danielzinho.
1: Será que.
0: Pontas bom.
1: Como dizia o saudoso Gocada, Antônio Barba, será que pobre ainda vai pro inferno? Porque a gente só quer um campinho quando morrer. Será que ainda vai pro inferno? A gente só quer um estádio e um time pra porque essa torcida, toda a região aí de Itabuna, ligada a Quaraci, Itajuípe, Guararema, é só falar. Tem jogo no Itabunão, tem festa na região. Vamos lá crer e esperar pra ver se isso acontece. Olha a defesa ali do time do SSA com da Ilha. Da Ilha troca a figurinha, botou do lado direito a marcação do time do Fluminense é em cima, não vai dar chance. Olha o goleirão, o que é que vai fazer aí? O que é que vai fazer aí? Já saiu chutando, botou na frente, subiu, meteu o peito, deu ali pro SSA. Triangular, na meiuca, girou, vai pra direita, ele mete por cima, vem chegando, sobe a zaga, tira de qualquer jeito, no bate-rebate ainda tá dando ali pra o SSA, girou na frente, vai bater daí, não dão come no primeiro, puxou pro lado esquerdo, puxou pra perna canhota, entra a zaga, tira de qualquer jeito, tem que dominar, tem que jogar pra frente, lançamento veio, tira a zaga no primeiro lance, bola presa no meio campo, vai girar, tem dois da marcação, ele joga mais atrás, chegando ali até o destino do Luanderson, ele troca a figurinha, meteu aqui na canhota, até o Padilha, Padilha passa pelo primeiro, troca a figurinha, vem botando, vem descendo, olha o time, tocou errado, entra a zaga do Fluminense, já tira, bota na frente, Recife sobe, mete de cabeça, Recife tá paradão, não tá bem hoje não, olha a bola transada, joga do outro lado e aí vai saindo pra trabalhar do lado direito, rapaz. Deixe de brincadeira, deixe de brincadeira. O lançamento vem mano a mano, vai disparando aqui do lado esquerdo, mas chegou a primeira zaga do time do Flu, meteu bola pra onde aponta o nariz, dá pra chegar, se engasgou toda ali na bandeirinha, roubou bola, tá valendo, mandou seguir, entra ali, escorregou. Esse campo tá molhado, Marcelo, você nem me falou nada, hein?
2: Ô, Robert, é impressão minha ou tá uma correria danada esse povo aí,
1: e véio? Chute pra tudo pro telado.
2: E agora aí?
1: Rapaz, joelho operado e ali corpo estendido no chão, era pra cartão, viu, Marcelo? Você tá aí de baixo, você nem me falou que molhado isso tudo, que os caras estão passando numa velocidade.
2: Olha, o Brandão ali, deixou a bola escapulir e depois soltou no sarrafo lá, atingindo o número 5, Jô, da equipe do Fluminense. Brandão saiu com tudo lá da defesa, número 16, amarelado, portanto, jogador da equipe do SSA, por enquanto segue um para o Fluminense e um também para o SSA, só lembrando, olha aí, meu filho, pro lado direito. Seu lado direito aí na arquibancada. Olha aí, olha lá direito aí na grade. Mãe Naninha, tá presente como sempre. Torcedora do Todo Sertão. Diz que hoje tem canja de camarão pistola.
1: Eita, nós. Mãe Naninha.
3: É verdade, mesmo a brincadeira.
1: É verdade. Olha pra cá. Olha lá, no que não, olha, tá só vendo os tambores bater lá embaixo.
2: Um touro na mão, ó.
1: Um touro na mão, misericórdia. Lembrei daquele negócio que tinha um touro e o cara ficava enfiando aquela flechinha atrás. Eu acho que ela tá fazendo isso aí. O touro anda. Bota o meu coração pra bater. 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

0: você. 30 minutos de bola rolando no primeiro tempo. Eu confirmo pra você, um SSA de Salvador, um para o Flu de Feira. Hora da Bahia, são 15 horas 35 minutos. Pois é, tem mais gente com a gente no pique da boa rede que mais cresce no sul, extremo sul, parte toda a Bahia. Eu digo que tem Barreiras, Alagoinhas, também tem Chique Chique, Irecê, Itabuna, tudo no som da boa.
1: É o quê, rapaz?
0: Quem tá aí, bicho?
1: É o quê, rapaz?
0: Quem tá aí, tá chamando?
2: Boa tarde, Nunes. Boa tarde, Marcelo Santos. Boa tarde, Nino Black. Tô aqui ligado, viu, na transmissão show. Tá na boa, tá feliz, assim que se diz, o Aldo Moura do Vila Mário, o guerreiro.
0: E o Tony tá dizendo que você já gosta de uma conversa alheia. Grande Eldo Moura, um novo homem, tá aí já se recuperando. Teve uma situação bem complicada e prova que Deus existe, viu? Que esse homem sofreu, não foi brincadeira, não. Vem pra bola, Marcelo.
3: Eldo Moura é aluno do saudoso Chico Moraes.
0: É?
3: Já adoro.
0: A pergunta mágica?
3: Alei. Quem te matou, caveira?
0: Mas Chiquinho, quando chegava pra mim, dizia assim: você tá sabendo? Eu quê, Chico? Bicho, você tá sabendo? Eu falei: você já sabe? Me fala logo, desgraçado. Embora ali na padaria, rapaz, eu vi dizer, não, você já sabe, você não já perguntou se eu tô sabendo? 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Um abraço aí pro meu amigo Alex da distribuidora de bebidas, lá em cima no alto do São Lourenço. E daqui a pouquinho, seu time perdeu, ganhou, não importa, vá torcer, vá vibrar, porque daqui a pouquinho vamos estar acompanhando aqui no nosso site direto. A bola vai rolar para Bahia e Corinthians, Cruzeiro e Botafogo, jogo das 16 horas. Ainda teremos também Flamengo e São Paulo e, claro, Grêmio e Fluminense, Bragantino e Coritiba, rodada de número 20. E aí, meu irmão, é a primeira do segundo turno. Vamos estar aqui no Sinal Eletrônico acompanhando tudo, tudo pra você. Aqui é cabelo e barba, tá boa, tá feliz. Olha ali o time do Fluminense tendo dificuldade pra sair jogando, só desce, faz a proteção no joelho, entra ali, vem pro lado direito, faz lançamento, procura o recibo, vai na porta da corrida, goleiro saiu, a zaga bateu cabeça, ele tira de qualquer jeito, expande e bota pra frente, ali no meio protege, meteu a cabeçona nela, já sai trabalhando o time do Flu lá pelo lado esquerdo, vem em deriva, tem dois da marcação, ninguém se aproxima, ele faz o cruzamento pro recibo, passa de um lado pro outro, a bola chega até o destino do Gustavo, cruzamento, vem, sobe recibo, meteu a cabeça errada. Que é isso? O falso que foi que houve?
3: Eu não entendi agora o que ele queria, não é? Se ele queria amortecer a bola, se ele queria, enfim, dar um kickzinho assim, mas cabeceou muito mal. A bola se perdeu pela linha de fundo. Tiro de meta favorecendo a equipe do SSA. Por enquanto, um para o SSA, um para a equipe do Fluminense. Roberto, manda um abraço aí, nosso querido Thiago Leal, advogado, torcedor do Vasco, que ontem queimou a camisa do Vasco.
0: Minha
3: camisa há 30 anos. Falou o seguinte: tomei gol de formiga. A partir de hoje, vou torcer pro Fluminense Feliz Santana.
0: É aquela história. A formiga querendo derrubar o elefante, hein, Orlando? E aí, qual é a do jogo? 1-1, jogo pegado, corrido nesse sol quente aqui em Feira de Santana, hein?
4: É, o Salvador querendo prevalecer, né, como mando de campo. Mas o Fluminense, com as mudanças que Edu fez aí de jogadores que não vinham jogando, como o Gustavo Custódio, como o Erivelto ali, eu achei que deu mais vida ao time. O Thiago tá, como você já citou, tá jogando mais centralizado, tá um pouco estático ainda, mas tem mais mobilidade o Fluminense, tem mais velocidade no contra-ataque e parece que o Fluminense tá mais perto de se adiantar para esse título aí.
0: Valeu, então tá aí, mas o jogo tá pegado, tá indefinido, 34 minutos de bola rolando no primeiro tempo. Olha ali, o Thiago recebe, vem, se aproxima, aperta na marcação, Flu, sai tocando de primeira, vem caminhando, passadas largas, procura o contra-ataque, houve a falta, o árbitro marcou em cima do lance. Bota o meu coração pra bater! No título do meu coração, igual gravando o Barretão Trio, que faz sucesso em toda a Bahia. 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O tempo é cruel, ele não espera por ninguém. 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São decorridos 35 dias por jogar. Primeira da decisão, testemunha da história da sua boa FM. Um para o SSA, um também para o Fluminense. Hora da Bahia, hora certa para você. Em Feira de Santana, 15 horas 40 minutos, olha o lançamento, passou direto, não deu. Deixa eu mandar um abraço para ele, também acompanhando o som da sua boa FM, meu amigo Lino do Caldo de Cana, que mandou uma foto do Alex de Souza caindo na avenida.
1: É o quê, rapaz?
0: Caindo na avenida, hein? Alex de Souza.
1: É o quê, rapaz?
0: Caiu. Comendo muita rabada, fatada, todo dia. Aí tentou dar uma de corredor na chegada, junto com o prefeito. Caiu lá, vou mandar pra você.
5: Isso é mentira, rapaz, isso é fake news.
0: Vou mandar pra você aí, tá bom, pra você ver. Cadê Tony? Pra mim mandar pra você vendo o bichinho caindo e Lino filmando, que ele tinha mandado aqui pra mim. Cadê Tony? Babo no sinal. Já foi, papai. Veja o que é que essa criatura fez. Pior que pode dar um infarto, alguma coisa desse jeito. Barriga grandona, papada. É, tem papada de porco 1, papada de porco 2. Misericórdia. Olha aí direitinho. Olha ali o time do SSA. A pressão da marcação ali do time do Fluminense. Vem deriva ali pelo lado direito. Tocou, recebeu na frente. Entra a zaga, protege. Aí não teve o domínio. Agora sim, vai meter lançamento. Não, preferiu parar, girar e gastar o tempo. 36 minutos de bola rolando. Chega ali até o time do Flu. Lançamento vem pro lado direito. Esticou demais. Aí com esse sol quente fica difícil. Também com a gente, como sempre, dando força, fé e coragem para a equipe que mais cresce no toda a região, na Bahia. 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Marconi Amaral, do mesmo jeito, defendendo e lutando pelo crescimento da região cacaueira. Olha a bola transada, vem grupo, meteu na canhota, bico da grande área, pediu ali para o cruzamento. Quem chega, ele domina mais atrás. Aí vem o time do SSA, tocou na frente, vai botar em profundidade, girou na frente do primeiro, girou de novo, vem aqui pro lado esquerdo, tocou, vai receber. Agora sim, faz o cruzamento. Olha o chuveirinho, travado na hora. E lateral na parada, Marcelo.
3: No meio do cruzamento aqui pela esquerda, realmente interceptou ali a defensiva da equipe do Fluminense. Lateral que favorece aí o time do SSA. Por enquanto, jogo bonito, lá e cá, 1-1, SSA e Fluminense.
0: Vai jogar na grande área, botou no bico da pequena área, dominou, vai fazer pé da canhota, balaço na rede pelo lado de fora. Ô Marcelo,
3: dominou bonito, botou no terreno, virou por ali, quase fazia ali o segundo gol. Jogador André da equipe do SSA, bola bateu na rede pelo lado de fora. Por enquanto, um para o SSA, um para o Fluminense. 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
0: Faltou o ângulo, mas a jogada foi sensacional. Jogo bom, pensei que ia ser um marasmo, mas estão vendo daqui times brigando e lutando a todo momento para chegar aí, pelo menos sair com esse bom resultado nesse primeiro jogo, já que teremos no próximo domingo a grande decisão. E esse estádio vai estar lotado até a tampa, Marcelo.
3: Verdade, Roberto. Olha só, o número 5, o volante, o Jô da equipe Fluminense, no momento que ele estava marcando ali o DG, ele acabou sentindo ali o tornozelo esquerdo. Neste momento, o departamento médico já atende o jogador dentro do gramado. E, é claro, há uma preocupação aqui por parte do técnico Edu. Mas, é claro, o jogador está sendo atendido. Vamos ver se dá para ele ainda, já que sentiu ali o tornozelo. O número 5, Jô, que é o jogador da equipe do Fluminense. 1-1 é o placar aqui do Jô. É que domingo que vem, como você já falou, é a partida, vamos dizer assim, como diria minha voinha, derradeira. A partida derradeira. Será que mesmo? Só que mudando, é claro, o mando de campo para sendo para o time do Fluminense, Robério.
0: Valeu! Hoje tá com pouca gente, né, Marcelo? Ainda vem só pessoal que gosta, né? Porque gastar dois dinheiros fica complicado, como
3: dois
0: você
3: domingo,
0: falou.
3: Aí
0: o dois equipe, não, três, que o outro jogo foi aí também, né?
3: Verdade. Inclusive, é o que eu falei aqui antes. Que o torcedor do Fluminense está acompanhando a Boa FM, não é? E automaticamente guardando o dinheirinho da gelada e do ingresso para domingo que vem.
0: Pois é, então vamos lá, quarentinha, quarentinha, corpo estendido no chão, chamou ali, É, para o atendimento. Fala aqui de Cutu Velada. Olha, e aí, vamos olhar isso aí, hein, Marcelo?
3: A princípio, o Thiago Recife. Atacante, artilheiro. Não é? Eles acusam o jogador do SSA de ter colocado o braço.
0: Botou mesmo.
3: Cutu Velada na cabeça. Ali do Thiago Recife. É, agora já se levantou. Não tá ainda caído ali o Thiago Recife.
4: Que deu a cotovelada.
3: E aí, não é? Vamos ver aqui o árbitro tomando decisão. Por ali também jogadores do SSA conversando com ele. Principalmente ali o Lídio, que é o capitão do SSA.
4: Fez o crime.
3: Conversando agora sim, levantou. Botou a mão no rosto, na carequinha, já se levantou. A bola vai rolar. Aqui no gramado do Joia, já tá rolando 1-1.
0: Valeu, olha ali, bola rolando. Tem mais gente aí, Tony? Tô ouvindo, tô vendo aqui o sinal piscando. Pra claro, o torcedor que participa com a gente, quem tá na boa, tá feliz.
1: Boa tarde, Nunes. Tô coladinho aqui na decisão do Campeonato Baiano. Na boa. Vendo a decisão. Tá na boa, tá feliz. É assim que se diz.
0: Valeu, Paulão!
1: Com o Robélio Nunes,
0: tá,
1: né?
0: Certo, meu amiguinho, é o Paulo, grande conhecido aí, tá falando com o Paulo Polêmico. Esse não amassa barro pra faraó. Solta lá, Ripa! Ali, cobrança de escanteio, vai pra cobrança 25, Zé Gatinha. E lado esquerdo, perna direita. E atenção, meus amiguinhos, 41 minutos de bola rolando. Será que ele vai fazer o miau da boa? Ou vai fazer só miau? Agora, atenção, subiu, fechado, e traçaga tirando de qualquer jeito. Ela dava

0: Atenção, subiu, fechado e Traçaga tirando de qualquer jeito. Ela vai sobrar aqui do lado direito, escorou com a cabeça, vem ali pra meter cruzamento. Come no primeiro, lindo, lindo, lindo. Lançamento bem, passou direto. Ficou olhando e tirou com... Sai, Marcelo!
1: Todo mundo ficou olhando essa bola passada. Quarto zagueiro, o Kaique da equipe do Fluminense, não é? Aliás, o número 13, né, o Bolt, ele cruzou na área. A bola passou por todo mundo, inclusive pelo goleiro André, se perdendo pela linha de fundo. Olha só, meu irmão. Quase, quase, quase. Velocidade, é verdade, né? Bem lembrado aí. Então, boa de camisa 3 da equipe do Fluminense. Olha o Fluminense.
0: Olha o Flu. Tentou ali, Thiago Recife proteger. Entra ali na marcação, 4 pra ele. Ele entra ali, girou. Que jogada bonita. Passou o pé na bola, ligou, ultrapassa ali, indivíduo gramado. Saiu comendo, hein? Vai descendo em velocidade. É você e Deus, hein, nego? Atenção. Entrou no bico da grande área, lado esquerdo. Vai mandar o bambu? Não. Preferiu tocar. Passa alguém aqui pelo lado canhoto. Pro cruzamento. Travado na hora, a bola explode e sai a lateral. Ô, Marcelo!
1: Lateral, favorecendo a equipe do SSA, que realmente não perde tempo também não. Toma contra-ataque lá, vem contra-ataque também aqui. Tá preocupadíssimo também a defesa da equipe do Fluminense. Lateral favorecendo a equipe do SSA, por enquanto. Zé, um para o SSA, um para a equipe do Fluminense. 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
0: Padilha botou lá no caldeirão, subiu, meteu a cabeça, houve a falta ali, subiu o pé, mas o árbitro manda seguir, houve a falta, mas tá valendo. Olha o chute dado na frente pra sair ali e, claro, marcar lateral que pertence ao time, mas parece que ele tá dando impedimento. Tem mais gente aí, bateu o sinal aqui, Doni. Bateu o sinal de mais gente no Zap Zap da Boa FM.
2: Boa tarde, Robério, aqui é o Sargento Amaral. Eu tô por cá no Cerrado, meu irmão. Ligado na boa, tá feliz. Ali, meu velho, é um jogão, vai ser aí hoje. O São Salvador tá uma equipe beleza. Eu acredito que vai ser um jogo equilibrado. O meu palpite é 1-1, mas todos dois já subiram para a primeira divisão. Ano que vem a gente vai ter Fluminense e São Salvador. E quem será as duas vítimas da segunda divisão? Já tem também, né? Agora que eu lembrei que já terminou o Baianão.
0: E quase, quase o São Salvador fazia assim, cabeceou pra baixo, Marcelo, mas só que sem direção. Sem
1: direção, ela passou pela linha de fundo, lado direito do arqueiro, o André da equipe do Fluminense, já botou a bola em jogo. Olha o Fluminense.
0: Olha o Fluminense caminhando, passadas, larga bico da grande área. Thiago se apresenta, dominou, dá pra nascer o segundo, cruzamento do veio. Ele ajeita, vai fazer, perna direita, balaço, bate no zagueiro, ele chuta de novo pra fora. Escanteio, tiro de meta, Marcelo.
1: Ele ficou pedindo escanteio, mas o árbitro disse que não. Que a bola foi direto pra linha de fundo. É tiro de meta favorecendo a equipe do SSA, que vai empatando em 1-1 com o Fluminense. É a primeira decisiva do Campeonato Baiano da sua Série B. A informação para a JSG, que distribui Heineken, Devassa e Amstel.
0: Daqui a pouco eu vou tomar uma. Então tá, bota o meu coração pra bater. 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O tempo é cruel, ele não espera por ninguém. 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São decorridos 45, tempo regulamentar esgotado, sobe a placa de 5, eu confirmo pra você, em nome de Margoni Amaral, defendendo e lutando pelo crescimento da região do Cacau, 1 para o SSA de Salvador, 1 para o Fluminense, hora da Bahia, 15:50. Ao seu lado, na rede que mais cresce em todo o estado da Bahia, a bola não para, a informação também não, segura só um pouquinho, vem o lançamento, só que se perdeu ali, é lateral que pertence ao SSA, Marcelo, na jogada.
1: Estou confirmando que vamos até os 50 minutos, tem 5 minutos de acréscimos, dados aí pelo Bruno Nogueira Prado, árbitro central, então até os 50, primeiro tempo. 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
0: Manda um abraço aqui para meu amigo Gilson Cruz, na cidade de Quaraci, torcendo e vibrando como sempre em mais uma transmissão de fôlego da sua rede boa de comunicação. Bola transada, tem um corpo estendido no chão, mas o árbitro manda seguir, rola de um lado pro outro, chega na canhota com Padilha, ele troca a figurinha, botou no meio, girou na frente, vai receber, vem em velocidade, se dá para chegar, eu não sei, empurrado, foi pro chão, pediu falta, diz que foi corpo forte, chegou ali, marcado lateral, que pertence ao Flu, tem dificuldade para sair ali, o Elivelto, giga

0: Na frente do primeiro, perdeu, caiu, levantou, dá um come no primeiro, não brinca aí não, aí roubou bola, no bate-rebate, deu ainda para Elivelto, o Sarará, ele meteu bola aqui na frente, deu para jogar, quem passa, quem passa, quem passa, esperou a corrida do Thiago Recife, ele entra no bico da grande área, olha o Tiagão, artilheiro da competição, olhou, chamou aos seus companheiros, já deu na boa, vai queimar daí, atenção, puxou o gatilho, pé da canhota, não, meteu lá do lado direito, agora sem bico da grande área, dá para queimar, chute dado, balaço, soltou o goleiro, sobrou, toque dado, chute dado, bateu de novo, rebateu, minha nossa senhora, que essa artilharia aí, Marcelo!
1: Chegou com perigo agora, realmente arrasador o ataque da equipe do Fluminense, e novamente ele, o goleiro André, o goleiro Adilson aparecendo pela parte da equipe do SSA, salvando o SSA, quando nesse momento, jogo paralisado, caído ali um jogador da equipe do Fluminense, e agora vai ser chamado o departamento médico do Touro do Sertão. Por enquanto, segue um para a equipe do SSA, um para a equipe do Fluminense. Abraçando lá em Itabuna o nosso querido Bruno Souza. Alô, Bruninho. Grande Bruno Souza acompanhando aqui a transmissão da sua rede boa de comunicação, Robério.
0: Se tivesse VAR, era pênalti.
1: Com certeza.
0: Bateu na mão ali do jogador. Olha a federação falhando no jogo da decisão.
1: Agora eu não entendo isso, né?
0: É, também fiquei sem entender.
1: Por quê? Porque já estão na primeira divisão, que não precisa mais. Eu não entendo isso aí.
2: Ontem inaugurou um sistema lá, toda hora dava
0: problema. Impedimento semiautomático, né?
2: É, e toda hora dava problema.
1: Agora, ó, por aí você já nota a bagunça que é.
0: É. O jogo que era
1: decisivo.
0: Era agora que era pra ter aqui, em Feira de Santana.
1: O jogo decisivo que é. Do Campeonato Baiano da sua Série B, não tem VAR, pô.
2: Os dois gols, se tivesse VAR, teria problema. E não houve nada de anormal, os dois gols legalíssimos.
0: Tá certo, o jogo paralisado. Enquanto isso, sinalzinho bateu. Tem gente com a gente, hein, Tony? Vem pra bola, vem no zap zap da rede que mais cresce em toda a Bahia.
3: Tô ouvindo a decisão da Série B do Campeonato Baiano. Tô na boa, tô feliz. Quem tá falando é Ticha Martins.
0: É Ticha do Detran. Velho Ticha, gente boa. Tá aí também ligado no som da gente. Vem troca. Saiu aí o jogador do Fluminense na maca, sol quente. Vai trocar aí, sendo obrigado o técnico do Flu a trocar o seu esquema, botando aí. É, jogo ali, já cobrado lateral, botou bola ali, deu, né, ali de bom samaritano, deu ali nos pés do jogador do SSA, 49, faltando um minuto, já explodindo o tempo regulamentar, como também dos acréscimos, bola transada aqui no meio, faz lançamento, vem na marcação, não deu pra acompanhar, vai dar um come, prendeu bola, caiu os dois, e a bola se perde, é tiro de meta, ali que pertence ao goleiro André, pra sair fazendo a cobrança. 49-42, bateu cinquentinha agora. Tempo regulamentar e acréscimo também esgotado. Jogando a primeira divisão da segunda divisão, pelo menos na primeira da decisão, tá dando pra encher os olhos do torcedor. É lá e cá, jogo pegado. Cinquentinha já balançou. É só cobrar aí, Andrezão, que o árbitro vai mandar terminar. Você não tem pressa, né? Tá bom pra você? Então, chutou mais o chão do que tudo. Ele bota a bola pra frente, aponta o centro, termina o primeiro tempo. Jogo de bola, jogão. Primeiro tempo, um para o SSA, um para o Fluminense de Feira de Santana. E como sempre, acompanhando você, em nome dos melhores anunciantes do Rádio da Bahia, ex-prefeito de Itapé, Naelito Rosa Pinto, sempre ao lado da equipe de esporte da sua boa FM. 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Vem você, Marcelo.
4: Roberto, chega aqui no jogador Gustavo, que marcou o gol, né, o gol da equipe do Fluminense. E ele fala agora aqui na Boa FM.
5: Eu pergunto do Fluminense de Feira. Eu acho que a gente tá. Essa final aí a gente começou a subir, como o SSA. Então agora é partir do segundo tempo. Eu acho que a gente deu uma grande chance. E agora é matar o jogo do segundo tempo para poder sair com a decisão na frente.
4: Tá aí, Gustavo, camisa 14. Vamos estar aguardando aqui também o Cainan. Camisa 14 da equipe do Fluminense, que marcou o gol primeiro, né, logo ali no início da partida. E agora o Cainan, que marcou gol de empate, cabeceada para baixo, um golaço realmente, empatou a partida aqui no estádio da Princesa e segue o empate 1-1.
5: Passei aqui três temporadas, né? Eu sei bem a cobrança que tem aqui no Fluminense. A gente sabia que ia ser um jogo muito difícil, como está sendo. Eles foram felizes em fazer o gol muito rápido, mas graças a Deus ali eu fui feliz por fazer o gol. A gente empatou, agora é esfriar a cabeça, ver o que o professor Fernando vai falar, para a gente poder voltar melhor e corrigir com Deus.
4: Aí cai na camisa de número 11, que marcou o gol, também já levou um cartão amarelo por marcar a falta, tinha que fazer uma falta no jogador da equipe do Fluminense. Está aí agora o pessoal descendo aqui para o vestiário, agora tomar aquela água esperta, bater um papo com os seus treinadores, para daqui a pouquinho voltarem para o segundo tempo. Por enquanto, segue na decisão primeira aqui no Jogo da Princesa, um para a equipe do Fluminense, um para a equipe do SSA, Roberto.
0: Valeu, esse é Marcelo Santos, mergulho por completo, Joia da Princesa, recebe um público mínimo, pouca gente ainda, porque aí representa a torcida tão pequena como é da do SSA, que é um time de Salvador, mas que optou jogar primeiro na Bet Arena, como agora jogando a decisão no Joia da Princesa, aqui em Feira de Santana. 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Tem zap na parada, no sacode da galera em toda a região. Vem pra bola!
6: Alô, meu amigo Romério, alô, Marcelo, alô, Orlando da hora. Ouvindo vocês atentamente aqui. Itapé em peso, Romério. Dali, Romério!
0: Esse é o calça cu. Tinha um golo. Não, calça cu tá no jogador, né? Aí é calça bruxa. Meu amigo Baluarte, Geraldo Ribeiro, pessoa maravilhosa, gosto de graça. Agora bola lá na cidade. Calça curta, era um jogador que tinha, né? Calça curta. Agora aí é o calça frouxa. É, delegado. Então tá, Orlando da hora, troca pra gente aí, miúdos, o que foi um jogão de bola primeiro tempo para SSA 1, Fluminense de Feira também 1, Orlando.
2: Roberto, como a gente comentou durante a semana, a gente pensava que o jogo vinha no marasmozinho ali para os dois já ter subido. Mas os treinadores foram espertos e abriram mão de um time mais de posse de bola, de transição, e alteraram as suas escalações, colocando mais velocidade. Adorei a troca, as trocas que Edu fez ali, botando o Erivelto para jogar, jogador com mais intensidade. O Gustavo Custódio, que não é um Abrastempo tecnicamente, mas é um jogador de muita velocidade, eu gosto muito, é de fazer poucos gols hoje, graças a Deus fez gol. Então, do outro lado do Fluminense, o Marcelinho jogando uma barbaridade, mas eu ainda sinto que o Fluminense, até porque teve mais chances de gol, teve um suposto pênalti ali, como o Marcelo Santos tanto gritou lá de baixo, né? Que se tivesse o VAR, teria botado no cal. Mas são ofícios da Federação Baiana, isso é normal. E eu acho que o sistema defensivo do SA, do Salvador, que é o mais marca já para esse belo clube, de um belo trabalho, e que agora conseguiu esse acesso, eu acho que o sistema defensivo e o, até também por mérito do ataque do Fluminense, que ficou mais agressivo com a entrada desses dois jogadores, do Erivelto e do Gustavo Custódio, eu acho que o Fluminense tem mais chances de ganhar o jogo. Mas agora tem um descanso, tem conversa, tem 15 minutos de papo ali embaixo. Os treinadores podem mudar muito taticamente. No outro jogo contra o Fleira, o Fluminense foi melhor no primeiro tempo. No segundo tempo, Fabiano fez o Feira ser melhor. Então vamos aguardar até o final para a gente saber quem sairá vencedor. A gente sabe que não se define hoje,
7: né? Independente de placar aí, até por ter já passado 45 minutos, o calor que está fazendo, a intensidade que esses caras colocaram no jogo, a gente sabe que não tem como um time sair aí com a vantagem de 3, 4 gols. Quem ganhar aí vai ganhar diferença de 1, 2 gols no máximo. Então o jogo fica sempre em aberto. E com relação ao público, a maioria do torcedor que está no estádio é do Fluminense de Feira. O Salvador trouxe muita pouca gente, né, de Salvador, é natural isso. O que é um prejuízo, né, também para o Salvador. Né? Salvador deveria também, assim como várias outras cidades do estado, como Ilhéus, como Itabuna, que seus estádios tivessem estádio aberto, Eunápolis, né? Porto Seguro, que merecia um estádio melhor, um estádio maior. Várias cidades. Salvador também precisa dar uma opção. Né? Tinha Pituaçu lá, o estádio Roberto Santos, Arena Roberto Santos, que estava sendo uma opção, está fechada há não sei quanto tempo e tudo. Então, as autoridades têm que tomar providência e saber que quando nada para esses times que ainda estão se mantendo no profissional, de ter estádio para eles jogarem, né? Porque senão fica muito difícil, fica impossível. Se já não tem campos para o futebol amador, para as escolinhas, para a formação de jogador, se não tiver campo para os times profissionais ainda jogar, os teimosos ainda que estão resistindo aí, fica muito mais difícil, né? E aí Salvador não está oferecendo, e aí Salvador tem que jogar no campo do Fluminense. E aí, consequente, por quê? Para garinhar algum recurso. E eu tenho certeza que o torcedor que está aí, 80% ainda é do Fluminense de Feira. Mas o cara quer ir quando for o mando de campo do Fluminense mesmo, para ele ficar posicionado onde ele está acostumado aí e tudo. E fora que o cascalho não está fácil, não. Então, jogo bastante disputado, muita velocidade, graças a Deus, que é bom, mas placar totalmente em aberto, até porque eu creio que nenhum time aí que saia vencedor vai sair vencedor por 3, 4 gols de diferença. Então, o jogo vai continuar aberto e só para a semana, com a presença da boa, é que a gente vai com certeza ter o verdadeiro campeão.
0: Então tá aí, tá certo, meu amigo Orlando da Hora, trocando de miúdos pra você aqui no Som da Boa FM, agradecendo a você que acompanha toda a transmissão da sua boa, pessoal de Barreiras, Chique Chique, Alagoinhas, Irecê, também com a gente, Boa Itabuna, gerando aí pra toda a rede de rádio e comunicação aqui no Som da Gente. Então já tem bola rolando pelo campeonato brasileiro em alguns estádios, já que são 16 horas. A gente já acompanha aqui através do satélite. Bahia e Corinthians e Cruzeiro e Botafogo vão se enfrentando agora pelo campeonato brasileiro. E claro, a gente está sendo gol, aparecer aqui na contagem. A gente traz para você tudo de primeira no Som da Sua Boa FM. Agradecendo a todos que participam com a gente nessa transmissão de fôlego da sua Boa FM, marca de qualidade, como sempre, com muito carinho. Agradeço aqui ao ex-prefeito de Itapé, Naelito Rosa Pinto, sempre apoiando a equipe de esporte da sua Boa. Parabenizando Itabuna, para você que está em outras regiões, no dia 28, depois de amanhã, Itabuna, Na região sul do estado, vai estar completando 116 anos de emancipação política. Um povo feliz, um povo trabalhador, vivendo um novo momento aí na nossa cidade, crescendo cada vez mais. Então, você em outro município que acompanha a Rede Boa, eu digo que Itabuna, depois de amanhã, dia 28, completa mais um ano de emancipação política e recebe os parabéns do ex-prefeito de Itapé, o nosso querido Naelito. Recebe também os parabéns do nosso querido Barreto, também da nossa diretora, a Sandra Santana, lá em Barreiras, todo mundo parabenizando e felicitando a nossa cidade, a cidade de Itabuna, por mais um ano de emancipação política, assim como Marconi Amaral, defendendo e lutando pelo crescimento da região do cacau. 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

0: 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Tem bola chamando, tem informação chegando. Pois não, Marcelo?
1: Eu tô aqui escondidozinho, viu, Roberto?
0: Aonde, meu filho?
1: Bem no cantinho aqui, você não tá me vendo não, porque meu filho, uma abelhada passando realmente no estágio da princesa, todo mundo tem que deitar, meu
0: irmão. Eita, ficar em cima tá tudo tranquilo.
1: Tô bem no cantinho aqui.
0: Abelhinha.
1: Né? Realmente, esse fato que aconteceu, até a câmera pegou realmente, que coisa inédita, meu filho. E aí teve aquele enxame e automaticamente nós, é claro, tendo que realmente trazer aqui essa informação pro nosso público ouvinte aqui da sua Rede Boa de Comunicação. É coisa, meu filho, é coisa, hein?
0: Eu sei que tem que correr sem abaixar, porque uma vez parece ser no Itabuna, acho que foi Itabuna e Vasco, e aí foi só gente pulando, né, daquele, Tony lembra que é do tempo dele também, naquela, na parte da geral, Mimão, foi um corre-corre, nego pulando aquele barranco do Itabunão, abelha não é fácil não, não vai fazer igual a Didi Mocó, abelhinha quer o mel que não vem não, vem berço inchado, olho inchado.
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0: 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Ai, que sede, rapaz. E eu tô vendo gente tomando chá mate. Lembrei do tempo que eu morei no Rio, que aqueles caras passavam...
3: Que isso?
0: Chazinho. Que eu não sei... É, quando eu morei no Rio, tinha que os caras passavam... Tome mate, tome chá de mate. Será que essa pessoa quer emagrecer mais um pouquinho?
1: E outra coisa, vem preparado por maninha, viu?
0: Eita, maninha. Eu só tô vendo aquele chassê subir e descer, meu Deus do céu.
1: Que é um
0: então tá.
1: Que dá uma
0: eita nós. 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
1: Rapaz.
0: É mais uma festa que tem a qualidade da Boa FM.
1: Velho, só pra não deixar a mamãe preocupada. Eu falava aqui com relação ao enxame, realmente, que aconteceu aqui no estádio Joia da Princesa, que todo mundo teve que se abaixar, né, pra não pegar, mas foi, é claro, na vitória do Bahia ontem, do sub-20 do Campeonato Baiano, também decisão.
0: Valeu, jogou, vai começar aí, Marcelo, mas teve troca, né?
1: Já eu confirmo, tá certo. Né, na equipe do Fluminense.
0: Então tá, vai rolar bola pro segundo tempo, quem vai levar vantagem para o jogo decisivo que a Boa transmite no próximo domingo aqui no Joia da Princesa. Tem gente aí, Tony, enquanto a bola não rola, eu tô sentindo o sinal, bate aqui no meu notebook da Boa, tem gente pra falar com a gente, zap zap na jogada.
4: Boa tarde, Roberto Nunes, boa tarde, Marcelo Santos. Aqui, Benilson da Cetran, passando aqui para dizer que eu estou ligado na Boa FM, no jogo SSA versus Fluminense de Feira, direto do Joia da Princesa. Decisão do Campeonato Baiano, segunda divisão. Tá na boa? Tô feliz.
0: Esse sabe tudo, Valério. Bom de bola. Venha pra bola! Oh,
1: realmente não deu pro jogo, camisa 5, entrando 19, Claudinei.
0: Claudinei
1: com a 19 na equipe do Fluminense, já no gramado, aguardando somente a equipe.

0: do SSA.
1: É, ele sentiu já no final do primeiro tempo e aí não deu para seguir. Vem aí o Fluminense com sangue novo, sol quente e escaldante. Pois não, Orlando.
2: Responsabilidade da Federação Baiana. Esse jogo foi vítima de um agulhão, de uma entrada viril no começo do segundo tempo, depois voltou a sentir no finalzinho do primeiro tempo. E agora foi substituído. E o cara que cometeu o crime está em campo.
1: Então, aí fica feio. Tá complicado, a federação mais uma vez pecando no sentido. Já tem bola rolando. Vem quebrando aqui o time do Fluminense. Entra ali, antecipa, sinalzão da boa. É quando em todo o estado da Bahia. Sabe por quê? Boa Barreiras, boa Xique-Xique, boa Irecê, boa Lagoinhas, boa Itabuna. É boa, boa, boa, boa. Olha o Flu, sai trabalhando ali pelo lado direito. 30 segundos de bola rolando. Sol quente na linda Princesa do Sertão. Toca a bola, troca a figurinha, meteu bola na frente. Olha a bola chegando, o Elivelto, ele lança. Boa bola, vai chegando. Bico da grande área, ali lado direito, aliás. Cruzamento era para ser feito. Bate na zaga, explode, vai a linha de fundo. Primeiro escanteio do segundo tempo, hein, Marcelo?
0: Lateral direito, bote pela direita. Ali ele tentou o cruzamento, a bola desviou. O jogador da equipe do SSA, escanteio favorecendo ao time do SSA, aliás, da equipe do Fluminense, já começa em cima nesse segundo tempo, por enquanto 1-1.
1: Ali para a cobrança, lado direito. Se for pro gol, me chama que eu vou. Atenção, meus amigos do futebol. Bola enviesada no meio, subiu para meter a cabeça, entra a zaga, tira de qualquer jeito. Dá o bumba, meu boi. Vai sobrar aqui pro time do Flu. Organizar a jogada, se virar lá pro lado direito, vai dar jogada. Ele bateu no meio. Atenção, goleiro, sai a agasalha. E é dele para defesa fácil, fácil, fácil do Adilson. Também com a gente nessa transmissão de fôlego da sua Boa FM. Ex-prefeito de Itapé, Naelito, sempre ao lado da equipe de esporte da Boa FM, parabenizando Itabuna pelos seus 116 anos. Marconi Amaral, esse é bom de bola, defendeu Vitória, jogou no Catar e tá por aqui como sempre, apoiando o esporte, defendendo e lutando pelo crescimento da região do Cacau. Olha o Flu, vem mais a risco, tentou dar um balãozinho, subiu, desceu, fez a proteção, gira na frente do adversário, vem transando ali o time do SSA. É que a informação tá chegando aqui, a gente tá capitando aqui, né? Parece que nasceu o primeiro gol aqui, deixa eu ver aqui, no 1 para o Corinthians, 0 para o Bahia. Bateu o sinal aqui, a gente fica capitando. 1 para o Corinthians, 0 para o Bahia. Fonte Nova tá em silêncio. Atenção, bola lançada ali na frente, vem descendo, entra a zaga, faz a proteção e a gente vai acompanhando todos os jogos que estão aqui no satélite da gente. Aí eu tava esperando só a internet voltar pra gente, claro, trazer as informações. Também tá rolando Cruzeiro 0, Botafogo 0. Também tá rolando Criciúma e Náutico na segunda divisão. E aí eu já digo pra você, Bahia vai perdendo do Corinthians já no primeiro tempo. São jogos das 4 horas da tarde, também com a gente no vídeo Churrascaria Tradição há mais de 40 anos, parabenizando Itabuna pelos seus 116 anos. 2 minutos, 3 minutos de bola rolando, jogo preso no meio campo. Olha o Flu, vai transar a jogada lá pelo lado direito, vem descendo em velocidade, vai caminhando ali, camiseta de número 14, o Gustavo, ele botou dentro da grande área, girou, pode nascer o segundo, rolou para trás, vai queimar, não, preferiu botar aqui na canhota. Olha o Flu, vai fazer chuveirinho, atenção, protegeu, cruzamento, vem fechado, subiu, só para trás. Atrapalhar a defesa do Adilson, pintou o gol do Bahia, não deu nem pra comemorar. Sinal bate da sua Boa FM, 1 Bahia, 1 também para o time do Corinthians. Marcelo, você da jogada.
0: Olha, continua no ataque aqui do Fluminense de cabeça.
1: Olha o cruzamento feito, sobrou o Adilson, impecável, um pedaço do peito no peito dele, mas o jogo tava parado. Marcelo, é escanteio.
0: Tá marcando escanteio, favorecido na equipe do Fluminense. Após o ataque aqui, o goleirão não segurou, a bola se perdeu por ali de fundo. É escanteio que favorece a equipe do Touro. Por enquanto, 1 para o SSA, 1 para o Fluminense. Decisão do Campeonato Baiano é aqui na Boa FM.
1: Cobrança de escanteio.
2: Deu a notícia que o Bahia empatou.
1: Minutizão, porque tá pegando fogo, cruzamento veio, sabe, tira a zaga de qualquer jeito. Já, deixa ele tomar o chá dele.
2: Ele fugiu da resposta.
0: Olha, já soltei informado. Veja bem, alegria de pobre dura pouco. O gol do Bahia, já estou sendo informado aqui de baixo, está sendo revisado.
1: Ah.
0: Então o VAR, como é um VAR competente que está hoje lá na Fonte Nova, com certeza vai ter
2: não,
0: que...
2: O VAR incompetente já anulou o gol do Bahia. Fonte Nova.
0: Vamos lá, vamos ver aí.
1: Vamos ver. Tony daí também dá o sacode. Anulou? Anulou o gol do Bahia, então continua. Corinthians 1, Bahia 0. Eita, nós! Vamos lá, o satélite vai batendo, o Tony também vai formando aqui na linterna pra gente, já pra trazer pra você tudo sobre a rodada das 16 horas
0: olha
1: do
0: daí.
1: Campeonato Brasileiro.
0: Olha daí de cima, na mão de quem tô segurado. Olha aí, meu filho.
1: Mamãe. Mãe Naninha. Ô, Naninha. Sai do sal, mãe Naninha. Olha, a bola vai sendo trabalhada ali pelo lado direito. Vai meter cruzamento. Do segundo pau, viajou direto. Ufa, hein, Marcelo?
0: Ele tentou o cruzamento, só que pegou muito mal. A bola se perdeu pela linha de fundo. É tiro de meta favorecendo a equipe do SSA. Por enquanto, segue 1-1 aqui no Joia.
1: Bota o meu coração pra bater no gravão do trio Barretão. 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Eu confirmo pra você, 5, 40 por jogar, 1 para o SSA, 1 para o Fluminense de Feira de Santana. Hora da Bahia, na linda Princesa do Sertão, são 17:03 agora. 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
1: Eita, desgraceira no caminho da feira. Houve parada ali, descia em velocidade o time do SSA, marcada a falta. O que foi que ele deu aí, Marcelo?
0: Ele deu falta, foi o Bandeira aqui, lado direito, o Daniel Praxedes. Ele acabou sinalando falta, favorecendo a equipe do Fluminense. Chateando, portanto, aí o DG, que reclamou com ele, enfim. Mas é falta, favorecendo a equipe do Turo do Sertão, por enquanto. Primeiro jogo, hein, da decisão, vai seguindo 1-1.
1: 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Olha, recupera ali a bola, opa, fez a falta, e o árbitro tem que chegar, sem necessidade, às vezes até toma um cartão, fica fora do compromisso, né?
0: Você fala sempre, no ataque.
1: Pra que isso,
0: rapaz? Um ataque lá.
1: Eita, nós é um amigo de Orlando.
0: E ficou barato.
1: Ele fez de não. Que nada. Ah, o Zé Cátia não tá nem miando direito. Vamos ver se ele cresce nesse telhado aí. Olha a bola transada ali no meio. Recebeu, vai girar, vai meter do lado pro outro. Girou, fez o corrupio. Quem tem? Tem pra jogar. Trocou bola ali na meiuca. Padilha recebe de novo pra zaga. O Fluminense tá apertando. Fez falta também de necessária ali o atacante do time do Fluminense, o Thiago Recife, para parar. Já vamos lá para 8 minutos de bola rolando no segundo tempo. Tô ouvindo o sinal aqui, hein, Tony? Tem gente para falar com a gente no Zap Zap da Boa, rede que mais cresce em toda a Bahia.
4: Tô na boa, tô feliz, é assim que se diz, e ligado nessa brilhante narrativa aí de Roberto Nunes, e torcendo pelo Flu de Feira. Dale Flu!
1: Eu, esse é Dilson Teres, está lá em Mamuan, ligado no som da gente. Vamos lá, é ali marcado o lateral que pertence ao SSA, todo de laranja. Olha a bola transada, entra a zaga, faz a proteção, já vai sair trabalhando na dele, na boa. Kaique domina, gira de um lado para o outro, caminha, passadas largas, vem descendo. O Flusão de Feira, a bola chega até o Bolt, velocidade, ele bota na frente, entra a zaga, protege aí pelo lado direito, ele vai também para fazer a pressão na marcação. marcação na saída, ganhou bola, não perdeu, vem um contra-golpe agora, pode ser mortal, meteu o lançamento aqui do lado canhoto, a zaga chega tirando de qualquer jeito, protege para sair trabalhando, ninguém vai, há uma pressão na marcação ali, protege, a bola sai, é...
0: lateral.
1: Lateral, que pertence ao Flu de Feira, cobrado ali o Sérgio, que já cobrou, botou bola na frente, entra ali a zaga também, Fluminense com dificuldade para sair, bumba meu boi, bola sobrando, subiu, pingou, isso é um perigo tremendo, tentou passar, a zaga tira de novo, ficou feio o jogo aí, ele bota a bola pro mate, lateral que pertence à equipe do SSA, pra você que tá ligado no som da gente, amanhã quem acorda você é Rivamar Mesquita, também tem a Jaque fazendo parte dessa programação, Walter Machado e todo o time boa, boa de comunicação, deixando... Cuidado com esse jegue, senão vai gritar, de que esse jegue, tire ele daqui, é de Rivamar Mesquita, grande companheiro, parceiro, ele acorda você logo cedinho às 5 horas da manhã com o meu amigo Vanderlei Santos, Vanderlei agora produz terra, é, vixe Maria, tá... produzindo terra, olha ali, produzindo não, tá vendendo terra, ele quer ser fazendeiro, olha a bola vai sendo trabalhada ali pelo lado direito, o Fluminense vem em alta velocidade, chamando um abraço também pra perna, irmão do Vanderlei na fazenda, é, boa sorte, olha ali, vem trabalhando, Flu vem em velocidade, vai passar, ele bota no meio, procurava o Thiago, entrou a zaga, faz a proteção, subiu, cama de gato foi dada ali, manda seguir, manda como jogada normal, de novo pelo alto, bate e rebate,
0: Vério.
1: O árbitro tá muito ali, sem conseguir, é, pelo menos parar o jogo. Venha pra bola, Marcelo Santos.
0: Você falava aí, Vanderlei Santos. Quem gosta do Vanderlei é o nosso querido radialista Gerdão Zário, que diz o seguinte, hein? Que ele tem lá na Rua do Povo, em Itabuna, um terreno, 3x3, diz que é fazendeiro.
1: 3x3?
0: Diz que é fazendeiro.
1: É um quarto? Então, mas tá vendendo terra como ninguém. Então ele tá indo em outra roça. A bola vai sendo transada aqui pelo lado direito. Vem caminhando na, aqui pelo lado direito o time do SSA. Entra ali, faz a proteção, sai. Ficou feio um pouquinho esse jogo aí no segundo tempo. Mas o Flu vem, tentou trabalhar ali pelo lado direito. Joga no meio, protegeu. Falta. Mata, joga. Obrigada, Marcelo!
0: É mais uma, ficou meio que amarrado nesse segundo tempo, agora uma falta favorecendo a equipe do Fluminense, já batida por lá, o árbitro, o Bruno Nogueira Prado, manda voltar, diz que é aqui, ó, no centro do gramado, essa falta que favorece a equipe do Fluminense, reclamando bastante ali o Thiago Recife, aqui já é a segunda que ele recebe do ouro, hein? E aí, é falta favorecendo a equipe do Fluminense, por enquanto, 1x1, na primeira decisão do Baianão, Robério.
1: Elivelton pega ali na meiuca, volta toda a extensão da bola no setor defensivo, abre ali pro Bolt do lado direito, caminha, pisa na bola, bota ali, vem tentando passar, vai levando, Everaldo pega, Elivelton aliás, pega aqui na meiuca, passa pelo primeiro, vai jogar na direita, não, olhou a posição dos seus companheiros, abriu bem, dá pra chegar? Não deu, foi demais, Marcelo.
0: Adiantou, não conseguiu pegar por ali o Bolt. A bola se perdeu pela linha de fundo. Tiro de meta favorecendo a equipe do SSA. 1x1 aqui no Joia. 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
1: Vamos lá, que pelo sinal digital, estamos acompanhando aqui, Bahia 0, Corinthians 1, Cruzeiro 0, Botafogo 0, na segunda divisão do Campeonato Brasileiro, passa aqui no Plim Plim, claro, da sua boa, Criciúma 0, Náutico também 0, que confusão é essa, meu irmão?
0: Fechou o tempo.
1: Eita, nós!
0: Fechou o tempo, ali uma entrada dura do...
1: Elivelton foi...
0: Do número 18, o Elivelton, um jogador da equipe do SSA. Os atletas vão ali em cima do árbitro Bruno Nogueira, pede cartão, de preferência vermelho. Olha a foto do VAR, não é? Olha a foto do VAR que chamava aí pra ver se foi por cima, por baixo, enfim. Mas vão pra cima os jogadores da equipe do SSA exigindo cartão vermelho. Tá caído, portanto, ali o atleta da equipe do SSA, jogo paralisado, ele tá com o amarelo na mão, hein? Amarelo na mão.
1: Chamar os capitães aí, né, Marcelo?
0: Perto agora de você. Falando ali com o Thiago Recife.
1: É.
0: Tá chamando o Lídio. Tá conversando com o Thiago e o Lídio, capitães, tanto do SSA como também da equipe do Fluminense. Jogo paralisado. E agora sim, encosta ali o jogador Elivelto.
1: Tá errado ele encostar.
0: Tá errado ele encostar. É de capitão. Capitão com capitão e arbitragem também. Estão ali conversando com os capitães. Olha, oriente seus jogadores, é final, tá todo mundo na primeira divisão, todo mundo vai ver Bahia, vai ver Vitória, não é? Olha, todo mundo vai ver todo mundo, então
1: aí vamos devagar. Aí é direto, rapaz.
0: Vamos devagar.
1: Aí não tem não, nem, isso aí é pouco. Isso aí é
0: amarelou.
1: É amarelou.
0: Amarelou.
1: Vai lá, Seca comemorou, deu um tapinha no outro ali, que foi, pô, o pé daquela, lembrei de Pulgar. E foi expulso o jogo do Flamengo aí, o mesmo lance pra você que tá em casa, o mesmo lance do Pulgar uma vez jogando pelo Flamengo, levantou o pé demais, oferecendo aí, quem sabe aí, algo pior. Olha, pra o adversário.
0: Roberto, né? E digo mais, aquele

0: oferecendo aí, quem sabe aí, algo pior para o adversário.
1: Roberto, né? E digo mais, aquele ou seja, o jogador do Fluminense for em cima dele, pra, realmente para não dar o vermelho.
0: É.
1: Para dar aquela pressãozinha
0: exatamente,
1: ali.
0: Exatamente, exatamente.
1: Ficou, ba-

0: Então tá, já já eu trago a informação pra você. Jogo na Fonte Nova. Por enquanto, a gente vai aqui tentando o sinal rodando aqui pra gente ver se sim ou não, né, se o Bahia fez o gol. Mas aí estamos aqui acompanhando. Apareceu aqui o sinal, mas vamos esperar aqui para ver se houve ou não o gol do Bahia. Mas o Fluminense vem descendo aqui pelo lado canhoto, cruzamento bem por baixo, procurava o Thiago Recife, não come, deixou o Thiago na saudade da saudade, gira na frente do primeiro, mas brinca, né, rapaz? É, rapaz, esse time do SSA brinca demais. A falta cometida em cima do lance. Então o Tony não confirmou aí, estamos aqui, pintou errado aqui pra gente no futebol interior, que dá aqui como gol do Bahia. Aliás, ainda tá anotado aqui, né? Mas vamos ver aqui daqui a pouquinho se houve ou não. Mas vamos lá, seguindo pra você no som da sua boa FM.
1: Você não tá mal informado não, velho.
0: Hein?
1: Você não tá mal informado não.
0: Então houve o gol mesmo, né? Tá chegando aqui mensagem já.
1: Você não tá mal informado não.
0: Tá, é 1-1, né? Eu tô vendo aqui o Márcio mandando aqui a mensagem, deixa eu ver aqui. Ah, não, tá ouvindo aqui, só a gente. Pensei que ele também tava aqui acompanhando, mandando aqui pra gente, tá certo? Então tá, 1-1 é o jogo entre Bahia e também o time do Corinthians. Então, pelo menos tá aqui no sinal também do Orlando, seu celular tá aparecendo aí, Orlando?
1: É.
0: Você que tá acompanhando, acompanha aí também de perto aí pra mim, já que você tá mais perto aqui.
1: Esse zoar aí tá de brincadeira, não pode ser daqui a pouco, anulo de novo.
0: É. Então tá, vamos ver. Então aí, substituição no time do Fluminense, vai trocar ali, vai sair o número 18, Elivelto. Cadê o cartão aí, Marcelo? Olha aí, o técnico esperto viu que o Elivelto passou de ser expulso e não ser utilizado no próximo jogo, entrando aí o número 10. Quem?
2: João Grilo.
0: Não é Zé Grilo, não, de Ribamar?
2: Vai lá? É não, eu acho que é o pai dele.
0: João Grilo entra com a número 10 do time do Flu. Ele depois perto ali e passou o Carlos também, número 2.
2: Carlos no 14, Robério.
0: É.
2: O Carlos, número 2, entrando no lugar do 14, o Gustavo, que marcou o gol. E o João Grilo no 18, no Elivel.
0: Parece que ele vai botar um lateral de origem, né, pra tentar descer mais pelos lados direito aí do time do Fluminense. Olha a hora, Bahia, são 16 horas 28 minutos, 16:28. 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Ficou varado naquele lance ali que o Elivelto saiu, que foi rápido demais. Aquela galera não deixou que o Elivelto ficasse por ali, não levasse o cartão amarelo. Venha pra bola, Marcelo.
2: Olha, é bastante nervoso aqui embaixo.
0: Mas foi anulado de novo o gol do Bahia, né? Tá ali, hein? De novo? É, mais uma vez, esse VAR tá demais, hein, meu irmão? Tá complicado, tiraram o gol do Bahia de novo. É por isso que eu tô aqui demorando, vendo, e aquela dúvida é porque foi anulado o gol do Bahia novamente. Galera tá uriçada. Olha o Fluminense, dá pra chegar? Não vai dar, não. Correu demais, a bola se perdeu. É lateral que pertence à equipe do SSA. No Titi, no meu coração, Dudu, da sua emoção. O tempo é cruel, ele não espera por ninguém. O tempo não para. São decorridos 20, 25 por jogar na primeira da decisão, que tem a marca, a qualidade da boa FM. Um para o SSA, um também para o Fluminense de Feira.
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0: Hora da Bahia, 16:30 agora, venha pra bola.
2: Na equipe do SSA, entrando 19, Juan Pablo. Juan Pablo com a 19 no lugar do 5, Lídio. Saiu, portanto, o capitão Lídio da equipe do SSA, entrando Juan Pablo. Olha o SSA.
0: Entrou na grande área, vai marcar, atenção, caneta no travado, demorou, perdeu velocidade. E aí o Fluminense responde no bate-rebate na meiuca ali, subiu, meteu a cabeça, ganhou na parada, vai botar a bola no chão, vem com velocidade, trava ali, tem dois da marcação, houve ali a

0: tirando de qualquer jeito o pão da boca, mas estão reclamando cá de falta. Pessoal do SSA, já a gente confere. A informação não para. A informação vem em nome de nosso querido Naelito Rosa Pinto, Marcelo. Não,
1: só confirmando, o número 19, Juan Pablo, já está no gramado aqui pela equipe do SSA, saindo Lídio, capitão número 5 da equipe do SSA. Por enquanto, segue 1-1 a informação para Naelito Rosa Pinto, parabenizando Itabuna pelos seus 116 anos, Robério.
0: Valeu, olha a bola transada ali, saiu para fazer a proteção e jogar para fora. A princípio, escanteio ou tiro de meta, Marcelo? O sol tá batendo na cara ali, ainda bem que você tá do outro lado, viu? Você tá nessa sombrinha aí que eu tô vendo. Você não é besta não, viu? Olha ali, jogou esperto o time do SSA.
1: E aqui eu tô com um olho no gato e outro olho no cachorro, meu filho.
0: Vixe, então tá. É, e o gato Zé Gatinho não tá com nada. Mas vem aí, atenção pra cobrança. É lateral, aliás, ele deu na sombra aí pertinho de você. Jogou no caldeirão, olha ali, subiu. Vai sair pra fazer a defesa, não se perdeu. Escanteio, Marcelo.
1: Agora sim, escanteio favorecendo a equipe do SSA. Setor de ataque pela direita. Setor de ataque para a direita, escanteio que favorece ao SSA, por enquanto segue um para a equipe do Fluminense, um também para a equipe do SSA, é a primeira decisiva do Campeonato Baiano, por aqui chegando o jogador Marcelinho, vai levantar a bola na área, número 10 do SSA, Robério.
0: Vamos lá, acompanha também comigo com a boa FM, atenção meus amigos do futebol, Marcelinho vai fazer, o sol tá na cara do André, bola viajou no meio, subiu, a defesa tirou, sobrou, dá pra queimar daí, não, ele vai preferir esticar aqui pro lado direito, Marcelinho tá impedido, agora sim, deu pra ele, vem aqui na linha pra fazer cruzamento, toque dado, aí bateu na zaga do time do Fluminense, opa, caiu, levantou, vem também na força, tira de qualquer jeito, sobra, opa, operou, hein, Marcelo?
1: Pegou e pegou pertinho aqui de nós, o árbitro, o Bruno Nogueira Prado, marcando falta, favorecendo a equipe do Fluminense e amarelando ali.
0: O Boltz,
1: o número 6 lateral, Daltro. O Daltro, lateral esquerdo, deu um carrinho pegando o pé direito do Marcelinho. E aí foi amarelado. É falta que favorece a equipe do SSA, setor de ataque direito. Por enquanto, um para o SSA, 0 para o Fluminense. 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
0: Pois é, vamos pro zap da sua boa FM, quem tá comigo na bola?
2: Alô, Robério, meus parabéns aí, ó, cobertura tá boa, viu, do campeonato da Série B aí, viu, campeonato baiano aí, tô aqui ligadinho, tô na boa, tô feliz, tô aqui na cidade de Lyon, trabalhando, Robério, mas tô aqui ligadinho, viu, pela programação aqui do Rádios.net, um abraço, Roberto, tudo de bom?
0: Valeu, você é meu amigo João, tá economizando pra voltar. Você sabe onde é o ponto do Pitu?
1: Sim,
0: o sítio dele ali, tá todo mundo convidado, só que ele chega da França, diz que não tá aguentando mais dirigir, estrada boa, mas não tá não, o bichinho tá cansadinho e sempre acompanha o futebol da boa, então bom trabalho aí pra você, na hora lá já tá já quase de à noite, né? Hoje já é a noite lá na França, em Lyon, ele tá batendo o volante nas estradas aí pra ganhar o pão de cada dia, mas já tá fazendo aquele lugarzinho pra o bom guerreiro descansar ali perto do ponto do Pitu, no Salobrinho. Então, na hora que você retornar, já sabe, a equipe já está convidada pra gente ir lá. 9:30 lá, né, Tony? 9:30 da noite, ele tá aí nas estradas de Lyon, na França, também com a gente. Hein?
3: Ele tá morando muito bem.
0: Tá morando bem, mora no centro.
3: Morei dinheiro, fica... lá em Lyon.
0: Fica o dinheiro todo lá. Espetáculo. O problema é o dinheiro que continua lá no euro. Então tá.
3: O imposto lá é 57.
0: Ave Maria. Olha a bola transada aqui pelo lado canhoto. Cássio, pelo lado canhoto. Camisa número 7. Passou legal. Se for pro gol, me chama que eu vou. Cruzamento vem no segundo pau. Subiu o Thiago. Entra a zaga tirando de qualquer jeito. No bate, rebate, apita a bicicleta. Rolou. Agora sim. Balaço pra fora. Minha Nossa Senhora, Marcelo. O Zé Gatinha acertou o chumbo grosso, nego.
1: Após o bate-rebate ali na área da equipe do SSA, a bola sobrou para o Zé Gatinha. Ele bateu de pronto. Ela passou sob o travessão do arqueiro Adilson. Sem muito perigo, mas perdeu uma chance muito boa a equipe do Fluminense. Por enquanto, 1 para o SSA, 1 também para a equipe do Fluminense.
0: 25 minutos, já vou botar meu coração para bater. O árbitro tá anotando ali, chamando atenção. Mais um cartãozinho, Marcelo, que não tem crédito nenhum. Ele tá dando ali. Na jogada, eu acho que jogada perigosa para tirar a bola. Subiu demais o pé ali. Então vai dar cartão amarelo ali para o jogador. Acredito que é do SSA, né? Mas é tiro de meta que pertence ao time do SSA para sair trabalhando. O nosso querido é Orlando da Hora. 20 por jogar.
3: O jogo ficou feio. Não entendi porque Edu optou pelo Fluminense querer ganhar de qualquer jeito assim o jogo. E é tanto que vem dando contra-ataque pro Feira, vem marcando pressão em cima com alguns jogadores que não tem característica de marcar pressão, como é o caso do Thiago, o próprio Zé Gatinho, não são jogadores de velocidade, tanto que já perderam o gol cara a cara, e insiste em jogar marcando pressão, quando é só o primeiro jogo. Mas cada qual pensa como quer.
0: Valeu, um abraço pro meu amigo Alfeu. Alfeu tá lá em Una, ligado no som da gente. Tem mais gente aí, Tony? Manda pra gente que eu já vi o sinal batendo aqui no meu zap, no zap da Boa FM.
4: Boa tarde, Roberto Nunes. Boa tarde, ouvintes da Boa FM, Alfeu, região Palestina Una. Tô ligado aqui na Boa FM, ouvindo Roberto Nunes, esse locutor esportivo que realmente atrai os ouvintes, né? E estamos aqui ouvindo a transmissão de Roberto Nunes. Tamo juntos.
0: Valeu, Alfeu, lá em Una. Tá sempre ligado no som da gente. Valeu. Um abraço, Alfeu. Se ele não pagar, nem eu. Bota na conta de Zé de Abreu, Marcelo.
5: É o quê, rapaz?
0: Bote na conta de Zé de Abreu. Se Alfeu não quer pagar, eu que vou pagar.
5: É o quê, rapaz?
0: Bote na conta de Hebreu, de Zé de Abreu, que eu não vou pagar, que Alfeu disse que também não paga.
6: É verdade mesmo, a brincadeira toda.
0: Alfeu é bom. Gente boa, ex-vereador na cidade de Una, sempre acompanhando a evolução do futebol da nossa cidade. Agora veste a camisa da Boa FM. 27, já vamos pro 30 minutos de bola rolando. Meu amigo Edu Peças, descansando em casa. Dona Nilza, hoje tem aniversário, hein? E aquele sonho, guarde pelo menos dois pra mim, que o sonho de Dona Nilza, mãe Nilza, não é brincadeira, não é pesadelo.
7: Caboclo, velho, não pega, não.
0: É sonho de verdade. Eita, nós. Bola vai sendo trabalhada, ficou duro, hein? Jogo tá duro de se trabalhar. Olha a bola transada ali, inverteu jogada, bota do lado direito do Fluminense, a marcação ali já marcando sob zona do time do SSA, pede bola aqui na lateral esquerda, o jogador Daltro. A bola não chega, agora sim, chegou até o seu destino. Bota a bola redonda no chão, ultrapassa a linha aqui, divide o gramado, meteu bola na frente, olha o Fluminense, pode nascer o segundo, meteu bola ali para o Thiago, recebe, abriu do lado direito, vai pitar cruzamento, chega ali no bico da grande área, pediu mais no meio, aí encostou, limpou, vai bater, pisou na bola, jogou na frente, travado no lance, ainda tentou, fez falta. Ô Marcelo!
1: A marcação estava em cima do João Grilo. Ele mesmo assim tentou o chute. E aí não conseguiu, não teve êxito. E em seguida acabou realmente cometendo a falta ali, me parece, do Marcelinho, jogador da equipe do SSA, que está caído, sendo ali assistido pelos companheiros. Jogo paralisado, um para o Fluminense, um também para a equipe do SSA. Lembrando que é a primeira decisiva do Campeonato Baiano. 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
0: Bota o meu coração pra bater! 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Eu confiro pra você, trintinha, 15 por jogar, primeira da decisão. 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Um para SSA de Salvador, um também para o Fluminense de Feira de Santana.
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0: Hora da Bahia, da linda princesa do sertão. 16:40. Olé, pra essa galera sempre ligada no som da gente, abram a rádio pra gente tomar. 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Olha a bola transada, ganhou na parada, cabeceio dado, sobe ali, vem pelo alto, vai dando o Fluminense ali no meio campo. Oxe, chute dado, ganhou na parada, volta ali o SSA, ultrapassa a liga, divide o gramado, carrega o time, meteu bola aqui, quem pega na dele na boa é o jogador Edi toca na frente, recebeu, entra a zaga do Flu, já ganhou na parada, vem aí, Zé Gatinha, meteu bola aqui na canhota, dispara e vem pra cara do gol, quem sabe agora o segundo, dominou, chegou pro Thiago chegar na grande área, ele rolou, agora sim, girou, toque dado, bate e rebate, sobrou de novo, toque dado ali, Thiago caiu na grande área, entra a zaga, tira de qualquer jeito, ainda volta o Flu na pressão, olha a pressão subiu, mas não vale mais nada, goleiro no chão, falta marcada, Marcelo.
1: E sentindo ali o Adilson, goleiro da equipe do SSA, num choque ali, me parece a princípio com o João Grilo, agora caído, jogo paralisado, o árbitro chama o departamento médico da equipe do SSA para atender realmente o Adilson, que sente bastante, lado esquerdo do braço, também ali as costas, realmente após o choque com o Thiago Recife, confirmando a verdade, Thiago Recife, atacante da equipe do Fluminense, jogo paralisado, por enquanto um para o time do SSA, um também para a equipe do Fluminense, primeira decisiva do Campeonato Baiano, lembrando que domingo que vem, novamente aqui no Joia, a decisão final do Baianão, Robério.
0: Eita, tá me tirando do meu bolão. Botafogo sai na frente. Botafogo 1-0 para o Cruzeiro. Placar vai sinalizando aqui com a ajuda do nosso querido Tony Babos. Botafogo faz 1-0 aí no jogo das 16 horas. E vamos acompanhando sempre de perto para você. Tudo. Aqui tem Corinthians 1, Bahia 0, Botafogo 1, Cruzeiro 0. Bate o sinal também que Criciúma 0, Náutico 0. São Bernardo, hein? 1, Ceará 0. Gama 1, América de Natal, Série D 2. O América de Natal chegando aí e fazendo valer, jogando fora lá dos seus domínios, lá no Distrito Federal, vencendo por 2-1, já na reta final da Série D do Campeonato Brasileiro. 32. Parece que houve uma substituição aí. É, no time, acredito que no SSA subiu ali uma placa. Daqui a pouquinho o Marcelo tá lá embaixo. Você tá na sombra, você tá tomando um chá demais, hein? Eu não sei por que tanto chá. Toda hora ele bota esse pacotinho aí dentro desse copo dele. É o mate. Não morra não, meu irmão. Vamos lá pra cima. Olha a bola transada, saiu aqui do lado esquerdo. Fluminense também vai trocar, hein? Fluminense também vai trocar. Aí tá trocando todas as peças. Eu acredito que é pra aguentar o jogo, hein? 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Olha a bola sobrando na frente, vai marcar, tira de qualquer jeito. A zaga do SSA, volta o Flu, meteu bola na direita. Bico da grande área, vai girar, ficou de frente, tocou na frente, vai chegando ali. Em profundidade, a marcação chega, ele toca curtinho, tocou ali, encostou, só que ele tocou errado, é tiro de meta, Marcelo, que pertence ao SSA.
1: Pera, só pra gente já começar aqui pelo Fluminense, o Dalto, camisa 6, saiu, entrando 16, Carioca.
0: Carioca
1: 16, já no gramado, na equipe do Fluminense, já te confirma aqui. Também a equipe do SSA, Robério.
0: Tá certo, então obrigatoriamente a informação passa primeiro no som da gente. 34 de bola rolando o segundo tempo, tá tudo igual aqui no Joia da Princesa. Olha a bola transada, jogou na frente, ganhou ali na parada o time do Fluminense com João Grilo bota a bola na direita, Zé Gatinha dominou na primeira ali, aliás, toca a bola na frente, entra a zaga tirando de qualquer jeito, volta, recuado o Flu, sai trabalhando, tem dificuldade, gira na bola, faz o peão, toca ali do lado direito, o Fluminense veia pra bola, a informação não para em nome de JSG, 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
1: Olha, na equipe do SSA

0: Do lado direito, o Fluminense detalhe. 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
1: Olha, na equipe do SSA saiu Marcelinho com a 10, 10 entrando 24 para Tevez. Tevez com a 24 na equipe do SSA com a 24, confirmando o lugar do Marcelinho 10. Também saiu o Cainan, a 11, entrando 2, Deivinho com a 2 na equipe do SSA. Confirmando, entraram Tevez com a 24, Deivinho com a 2, saíram 10, Marcelinho, 11, Cainan na equipe do SSA. Por enquanto, 1 a 1 aqui no Joy, nesse exato momento, jogo paralisado de novo, caído, portanto, ali o goleiro Adilson do SSA, que vai ser atendido novamente pelo departamento médico da equipe do SSA. 1 a 1 aqui no Joia, a informação para no Vila Churrascaria também, JSG e o ex-prefeito de Itapena, Elton, parabenizando Itabuna pelos seus 116 anos, Robério.
0: 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E aí, Orlando da Hora, qual é a do jogo? Já bateu o sinal de 38, pertinho dos 40, e o cara do pessoal ali já tá cansado, hein? A serinha continua, hein?
2: Goleiro do Salvador, eu acho que agora tá satisfeito devido ver a pressão que o Fluminense tenta imprimir, mas uma pressão meia desorganizada, sendo vulnerável atrás, tanto que teve que trocar o Dalto, porque estava amarelado e reclamando muito sobre o cartão. O árbitro podia parar e expulsar, ele sabiamente se tirou. E agora o goleiro do Salvador entendeu de fazer uma serinha ali. Eu acho que já dizendo assim, deixa esse jogo quieto, do jeito que está. Mas o jogo em si não agrada. Um jogo de muita, muita força de vontade, muita determinação, mas muito mal jogado.
0: É, tá ali pedindo já para terminar mesmo, cansaço, sol quente, e vai levando esse empate para a decisão ficar para o próximo domingo.
2: Deus ajude que acabe para a gente ir embora, tranquilo.
0: Tá certo.
2: Cedo, porque não temos nada a perder, porque o jogo tá ridículo.
0: Tá feio, não tá, Orlando?
1: Vocês fiquem à vontade para pegar 324, BR-101, que eu ficarei aqui. Enfira.
0: Você tem com essa, você tá com essa mãe. Você vem comigo, volte comigo.
1: Então fica comigo até 2 da manhã.
0: Não dá, não.
2: Ele vai dirigir.
0: Esse... Deixa ele. Obrigado. Vamos lá, deixa esse negócio pra lá. Aí no domingo que vem, aí já é outra história pra gente ficar por aqui. Cobrança de lateral, veio ali, viajou, subiu a zaga, tira de qualquer jeito, estufa o peito, vai sair trabalhando. Dificuldade do SSA. Tocou aqui no canto, a bola vai se perder pra lateral, não deu pra chegar. Houve o tropeço, ganha na parada, vai pro contra-golpe, fez ali a marcação, não deu, meteu bola errada, recupera ali o time do Fluminense, vem ali na volta, toca a bola na frente, dá pra chegar por baixo, chega a zaga, faz a proteção, ainda vai dando pro Flu, vem na blitz total, tentou passar pelo primeiro, carregou, tem ali a posição do seu companheiro, ele vai girar, bota aqui no canto e tenta ainda aí, o Fluminense recebe de volta, a marcação ali é dobrada, cruzamento veio, viajou, sai pra fazer, soltou, atenção! Pé de pênalti ali que foi seguro pênalti!
3: Isso é mentira!
0: Não! Vacilou, marcado pênalti! Pênalti para o Touro do Sertão! Não, marcaram como não tem VAR, marcou, hein, Marcelo?
1: Já era! Marcou, não tem VAR! Não tem VAR pra revisar! Agora que falha,
0: não. Mãozinha de diabo,
2: ele pegou nas pernas do João Grilo.
1: O Adilson, ele foi pra bola. A bola escapuliu, e aí o Zé Gatinha foi dominar, ele foi nas pernas do Zé Gatinha, não é? E o árbitro Bruno não teve dúvida e colocou na marca da Cal, pênalti favorecendo a equipe do Fluminense. Se tivesse o VAR, chamava o VAR pra lá, pra cá, não é? Mas não tem VAR, então vale, ó, sem o VAR, vale o que o Bruno Nogueira Prado, o seu Orlando aí de cima, tá marcando. Jogadores do SSA reclamando bastante, indo ali no Bruno, mas tá marcado.
4: Já,

0: Não tem como voltar, o Fluminense pode chegar ao segundo gol, Robério.
1: Tem a oportunidade de levar vantagem. No próximo domingo estaremos aqui de novo para poder trazer todas as emoções. Começamos e vamos terminar a Série B do Campeonato Baiano. Falta o pênalti marcado. E aí, agora é sorte, pode ser precisão e também pode ser incompetência. O que nos reserva a cobrança de pênalti? Parece que Zé Gatinha se aproxima. Também o Thiago, foi que deu? Apontando para ela, saia, para não ficar muito tarde. Thiago, mas é ele mesmo, né, Marcelo? Você está mais próximo.
0: Camisa 9, artilheiro.
1: Capitão do time.
0: Delegado.
1: Tudo desse time. Agora o bicho é bom. Agora tá muito mascarado, né? Mas vamos lá. Zé Thiago Recife, capitão do Flu. Pode botar o Flu com a mãozinha na testa. Passou?
2: Aquele dia Zé Gatinho ficou segurando a bola, depois deu pro Thiago. Agora o Thiago.
1: Então fala aí, Marcelo.
2: A bola e deu pra Zé Gatinho.
1: Trocou de novo, foi, Marcelo? Eu vejo ali, vai Marcelo aí de baixo, sai da sombra.
0: Não, tô vendo aqui quem é que entra no SSA. Não, Thiago Recife.
1: Não, é Zé Gatinha que tá ali com o pé na bola. Olha aí direito, daí você tá.
2: Thiago que tava com a bola.
1: Então vamos lá, teve troca aí, Marcelo tá preocupado com a troca também. Vamos lá, atenção meus amiguinhos do futebol. O Flu, o Touro pode pular na frente. A boa é testemunha da história. Atenção meus amiguinhos do futebol. Vai autorizar, o árbitro pede ali para substituição. Demora muito, são coisas do futebol da Bahia. Infelizmente nós temos que falar isso, mandando sair da linha, da grande área. Muita demora, quase 4 minutos. Zé Gatinho, ele vai pra cobrança. Atenção meus amiguinhos do futebol, você que torce, que vibra e que comemora, é hora máxima do jogo, da emoção maior. Zé Gatinha não toma muita distância, autoriza o árbitro. Zé Gatinha pra cobrança, pra colocar o Flu na frente. Atenção meus amiguinhos, que é isso? Mata um narrador de coração, hein? Vamos lá, agora sim, vai autorizar a cobrança pra Zé Gatinha, pode botar o Flu, o Touro do Sertão na frente, vai pra cobrança, muita calma, muita cautela, correu Zé Gatinha, pra marcar, atirou, gol!

0: do Fluminense! Do Fluminense! Zé! Zé! Zé Gatinha! Põe o touro do de Feira de Santana com uma mão na taça. No primeiro jogo sai na frente. Ô Marcelo!
1: Bola num canto, goleiro do outro. 25 é a camisa e o nome dele é... Solta o gato, Tony! Solta o Zé Gatinho, meu filho! Faz o segundo gol do touro aqui, hein, no Joia! Para a alegria do torcedor presente! Agora, Zé Gatinha 25 faz 2 para o Fluminense! 1 para o SSA, Robério!
0: Quando eram decorridos 42, no apagar das luzes... Zé Gatinha aparece, escreve o nome na primeira decisiva. 43, 43, 2 para o Flu, 1 para o SSA. E agora parece que é de verdade. Bahia empata o jogo na Fonte Nova, 1 para o Bahia. O gol foi de David, zagueiro, fazendo aí o gol do Bahia. 1 também para o Corinthians, você sabendo de tudo. Na boa, boa FM, Marcelo.
1: Verdade. Olha, olha, Roberto, Giga. Giga, camisa 20 da equipe do Fluminense. Não é? Vamos confirmar aqui quem sai. Já entrando Giga na equipe, em lugar do DG 17, hein? Confirmando aqui o DG saindo da equipe do Fluminense, do SSA, aliás. Né, só anteriormente. Então é essencial. O Mariano que está entrando aí agora na equipe do Fluminense. Mas antes, o Giga, camisa número 20, ele entrou no lugar do DG 17 na equipe do SSA, Robério.
0: Foi só para sujar o uniforme. 44, bota o meu coração para bater! No gravão do trio, mais potente da Bahia, o Barretão. Tum, tum, tum. É o bota o meu coração pra bater no gravão do trio Baquetão. Mote do meu coração, do dessa emoção. O tempo é cruel, ele não espera por ninguém. O tempo não para. 44 e 34 no segundo tempo. 2 para o Flu, 1 para o SSA, Tony Babos. Tocando essa bola sempre de primeiro, olha o cruzamento, entrou a zaga tirando de qualquer jeito, aperta agora, o SSA vem pra cima, vai se jogar, bola transada aqui na meiuca, faz lançamento, que isso, errou, isso aí o Faustão, lançamento veio, olha ali, marcado impedimento, Marcelo, mais 7 é isso,
1: sobe 7 a minutos, placa. Vamos até os 52. 7 de acréscimo.
0: Misericórdia, ninguém merece. Nossa Senhora, que só de tempo para cobrar o pênalti foram 4 minutos. Eita, nós, precisa reciclar. Arbitragem da Bahia, tá com medo de jogador, é pai? Então tá, olha ali, vem ali o SSA, tentou passar, deu uma canetinha, caiu, pediu falta, marcado em cima do lance. Vai pro tudo ou nada, Marcelo!
1: Vai pro tudo ou nada, vai pra área, todos jogadores da equipe do SSA. Com a falta ali favorecendo a equipe do SSA, em cima ali do Teves, camisa 24. Vai levantar a bola na área. Aqui o técnico manda todo mundo para a área, hein? Vai todo mundo para a área tentar o empate no final aqui do jogo. Por enquanto, 2-1 Fluminense.
0: E atenção, meus amiguinhos do futebol, vamos lá, tem chance de empatar o time do SSA para Botafogo na segunda decisiva. É do lado esquerdo, perna direita, vai vazar ou não? Atenção, bateu vazado, cruzamento, subiu a zaga, tirando de qualquer jeito, vem um contragolpe, chute dado para apostar a corrida. Thiago Recife vem, a zaga vem, perdeu no lance, ganhou na parada, vai girar, atenção, vai tocar, trocou figurinha, ali no aperto, entra a zaga fazendo a proteção, já vai sair trabalhando, só que houve a falta, Marcelo. 46,5, Marcelo!
1: Em cima do Thiago Recife, não é? Que acabou sendo tocado por trás. O árbitro em cima do lance, o Bruno marcando falta que favorece a equipe do Fluminense, que não tem muita pressa agora mais, não, né? 2-1, vence o touro.
0: 47, vamos a 52. Bola transada aqui do lado do canhoto. Chega ali até o destino do Carioca. Ele troca a figurinha, empurra a bola até o Kaique. Kaique deriva, vai botando. Olha essa fogueira aí, já passou São João. Bola transada, botou na frente, protegeu, saiu na parada. Houve a falta em cima do lance.
1: Tá certo, tem gente na parada. Vem comigo, vem pra bola zap zap da sua Boa FM.
2: Bora, bora, bora, bora, Boa FM. Boa FM, a boa mesmo. Essa é a boa, toda boa. Jorginho, Jorginho tá aqui ligado na transmissão, torcendo pra o Flu de invenção aí, é no Flu, hein? É o Fluzão, torcendo pra o Flu, é Flu, é 3-1 esse jogo com o Fluminense. Roberto, boa transmissão, Roberto, você é pipoco, você é monstro, Marcelo Santos, Marcelo Santos, e o nosso Tony Barros, hein? Um abraço, pra todos. O FM por cá, hein? Tô de por cá, hein? E tô na boa, tô feliz. Jorginho, muito perfil telhado.
1: Com certeza, domingo vai estar com a gente também. Olha a bola transada ali, olha o Flu, quem sabe vai fazer a escrita ali do Jorginho. Não, tocou demais, já vai administrando. Bola vai sendo transada, errada, errou! Pra fora, lateral que pertence ali ao time do SSA. Não tem pressa também, o que é que há, hein? Demora pra Dedéu pra cobrar o árbitro, vai dar amarelo pra o técnico aí, hein? Shortinho dele aí, Marcelo, chega um perto de você, rapaz.
3: Tá chateado ali, né? Tá... Fernando Almeida, tá
1: errado. Eita, não fez nem a barba da junto de você aí. É,
3: Fernandão.
1: Pois é, olha o Flu, vem trabalhando aqui pelo lado canhoto. Perdeu bola no meio, ganhou de novo na parada. Abriu, entra ali, faz a proteção, mas ainda tá dando ali pro Fluminense. Quem pega na dele na boa, vem ali o Cássio. Cássio transa a bola, perdeu na jogada. Volta o SSA, 48, vamos até 52. Primeiro tá dando o Flu, na primeira tá dando o Flu. 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Quem tá com a gente, Barreiras, Alagoinhas, Chique Chique, também tá Irecê, todo mundo ligado na Boa. Olha a bola transada, faz a falta, manda seguir, volta ali, não tem pressa, tá perdendo e não tem pressa, volta, retorna até o setor defensivo. Que é isso, hein? Não tá tendo pressa, tá cansado? Nossa, volta ali ainda, o time do SSA, o Fluminense tá todo atrás, já desse jeito vai terminar assim, um contra golpe para matar, aí sacramentar a vitória, vai fazer lançamento, o lançamento veio longa distância, deu para chegar, ele corre, vai chegar, não deu, saiu, é lateral que pertence ao Flu de Feira, que ó, não vai ter nenhuma pressa para cobrança, a bola tá ali perto, olhou, tá procurando a outra, Marcela,
3: esse jogo,
1: vem a outra, meu Deus do céu.
3: É a vantagem do empate, ano que vem, a semana que vem, se ficar assim, então tá tranquilo.
1: Tá tranquilo, ninguém chega também pra reclamar, tá valendo, tá de boa, então tá. Fica complicado. Olha o chute dado enviesado pra fora. 49,57. Bota o meu coração pra bater! No Titi no meu coração, Dudu da sua emoção. O tempo é cruel, ele não espera por ninguém. O tempo não para. 55 além do tempo regulamentar, vamos a 52. Vai dando Flu no primeiro jogo no espetáculo da decisão da Série B do Campeonato Baiano. 2 SSA 1. Hora da Bahia, em ponto, na Feira de Santana, Princesa do Sertão. 5 horas, olé, sempre levando emoção pra valer, na rede boa de comunicação. Transa a bola, Fluminense marca na pressão, 51, um só pra garantir essa vitória. O SSA vem quebrando aqui pelo lado direito, bola vai chegando até o destino do Giga. Giga troca a figurinha, bota mais atrás, o Flu marca, não deixa jogar, marca sob pressão. No território ainda inimigo, vem descendo ali o SSA, bota a bola na frente, ganhou na parada, vai buscar ali passar na vantagem, tem 2 na marcação, recebeu a proteção, ganhou na parada, tirou, jogou pro mato, deu para chegar, só que houve a falta em cima do lance marcado, Marcelo.
3: É falta favorecendo a defensiva do Fluminense, que não tem pressa, já sabe que chegou o tempo, tem a vantagem agora da semana que vem jogar pelo empate para levantar o troféu de campeão da Série B do Campeonato Baiano, mas tem muito jogo ainda, viu, seu Roberto?
1: Como?
3: A semana que vem tem muito jogo ainda.
1: Semana que vem. Repete, rapaz.
3: São 90 minutos a semana que vem.
1: Que já são 51:42.
4: É o quê,
1: rapaz? Já nos acresce, ele quer tempo. O tempo é o senhor da razão. Olha o sinal da sua boa, é quando são 51:52. Já vamos pra contagem regressiva e por esse hábito ele não vai dar um minuto a mais. Nathalie, pra cobrança do lateral. Pode fechar o caixão? Não. Ele tá
0: Terminou, Marcelo!
4: Final de jogo. Opa! Agora sim, final de jogo. Fluminense vence a primeira partida da grande final do Baiano. 2-1. E agora a vantagem do empate. Dá uma seguradinha, meu filho.
5: Valeu, então vamos lá.
0: Marcelo está tentando ali pegar os jogadores, né, do Fluminense, principalmente, quem ouve essa vitória. Então tá aí sempre já para pegar aí, claro, os jogadores que vão aparecer pra gente já trazer essa entrevista, principalmente.
4: Chega aqui agora.
0: Chegou, Marcelo?
4: Aqui, passando por aqui, da gatinha que marcou o gol da vitória, de pênalti, bola no cano, ganhou no outro. Ele fala aqui agora, para os ouvintes da sua rede boa de comunicação, da vitória, um gol e claro, a vitória.
6: Feliz demais, cara. Mais uma vitória, né? Agora tem o segundo jogo ainda, tem nada a ganhar. Isso jogo vai pra minha família que tá lá em Vitória, Espírito Santo. Um abraço aí, que estão lá me assistindo. É isso aí, feliz demais com a vitória. Agora tem que ir trabalhando aí pra ter o segundo jogo ainda, pra gente conseguir esse chance.
4: Tá aí, Zé Gatinha, Camilo Cinco, né? Lá do Espírito Santo, mandando um abraço pra toda a família lá do Espírito Santo, acompanhando aqui a bula através do nosso aplicativo. E automaticamente, Felipe Vinheta marcou o gol da vitória. E semana que vem, aqui mesmo, hein? Aqui mesmo, Zé da Princesa, nós teremos a partida final da Série B do Campeonato Baiano. 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E do Feijão Fest, Robério.
0: Esse é Marcelo Santos, mais um campeão bom de bola da boa. Vamos lá saber do que achou o nosso querido convidado Orlando da Hora, Fluminense, uma mãozinha só, na taça.

0: do convidado Orlando da Hora, Fluminense, uma mãozinha só, na taça 2, SSA 1, Orlando.
1: Roberto, não vamos mudar nossa opinião, né? Nosso comentário durante todo o jogo, de informar nossos ouvintes que o jogo não foi um jogo bom, não foi um jogo bem jogado, até porque o gramado do Joia também estão deixando o gramado muito alto, mas eu não queria entrar nesse detalhe, porque é melhor ter um gramado alto do que não ter gramado nenhum. E o Fluminense venceu o jogo, talvez pelo excesso de vontade, mais vontade que teve de ganhar. Se tivesse que ter um vencedor desse jogo mal jogado, teria que ser o Fluminense. E assim foi, né? Então, que seja feito, que agora fique, como a gente já dizia, que não se decidia nada, mas pelo que eu vi e senti do Salvador, eu acho que é muito difícil dele reverter esse placar, e provavelmente o Fluminense será campeão, mesmo não tendo esse grande time como se falava. Tem um time que tem algumas peças que são muito qualificadas, mas a como nós não temos nem seleção brasileira, não podemos reclamar de nada. Vamos só cuidar em pegar essa estradona aí, que não é pouca, não.
0: Valeu, então tá, amanhã você já sabe, 18 horas, tem o Esporte da Boa. 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Setembro tá chegando, ingresso pelo site www.ingresse.com. agradecendo a Tony Babos aí nas carrapetas, ao nosso querido Orlando da Hora aqui junto, parceiro com a gente, ao Marcelo Santos e a toda a equipe boa de comunicação, que volta amanhã cedão com o nosso querido Rivamar Mesquita. A todos um forte abraço, domingo que vem mais uma transmissão de fôlego, mas antes vamos debater tudo às 18 horas dessa segunda-feira no Esporte da Boa. Torcedor amigo, eu digo que valeu!

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0: Chapa aí.
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0: só faz barulho, Goiânia!
1: Que maravilha!
2: Obrigado, Deus!
3: Você tá entendendo? Ó, ó, ó o passo, ó. É assim, ó.